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1: 9:26.
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1: Eu também.
0: Mas agora eu vi que a gente não faz mal pra ninguém.
1: A gente é bonzinho é até demais.
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2: Tinha um povo bebo na rua, pensava, mas que loucura, bebendo essas horas.
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0: Pebbles.
1: Obrigado! 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
1: Itambé FM, e a hora certa.
2: 10 horas.
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0: Itambé FM e a hora certa.
1: Hora certa.
2: 10:51.
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0: Marcelo Lima, meu amigo. Tudo bem?
1: Obrigado, amado.
0: Que honra ter você aqui.
1: Que alegria estar com você, querido.
0: 50 anos de carreira.
1: 50 anos de carreira.
0: Você aqui. Viu, obrigado.
1: Não é pra qualquer um, não. Eu espero que um dia eu possa fazer pelo menos a metade disso, irmão. Parabéns.
0: Espero que esteja lá com você.
1: Deus abençoe. Muita, uma salva de palmas. Amado Batista, o nome dele. Amado. Deus te abençoe.
0: Paz, meu amigo Gustavo Lima. Obrigado.
2: O jeito jovem.

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2: Itambé FM e a hora certa.
3: Hora certa.
2: 11 horas e 31 minutos.
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1: 11 horas e 56 minutos.
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boa noite. Estamos encerrando nossa programação. Entraremos no ar novamente às 5 horas da manhã. Tenham todos uma boa noite.

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2: 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E a hora certa.
1: Hora certa.
3: 4:57.
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2: Maravilha, então, gente. Estamos chegando aqui e a partir de agora tem Baú Sertanejo. Obrigado aí pelo teu carinho, pela tua audiência. Você de qualquer parte da cidade, do Brasil e do mundo tá ligado com a gente. E a gente sempre tá ligado em você. E não importa o dia, não importa a hora, a gente tá levando alegria pra você. Alegria, alegria.
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2: 5:26.
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2: Hora certa.
3: 5:56.
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2: Ao som do berrante, está começando mais um dia, está começando mais um Raiz Sertaneja aqui na Itambé FM 105,9. Eita maravilha! Bom dia, gente. É quinta-feira do ouvinte, hoje é quinta-feira, dia 6 de agosto, bora lá para mais um dia cheio de alegria, cheio de amor no coração. Bora acordar, vamos levantar que hoje é quinta-feira. E aí, dormiu bem? Hã? Ah, que coisa boa, né? É, dormir é bom demais, né? A gente acorda revigorado, cheio de energia, cheio de vontade. Uma página em branco para você escrever aí sua história de hoje. É o presente que Deus está te dando agora, nesse momento, está abrindo os olhos. Então, receba esse presente que ele é seu, meu filho. E aproveite, aproveite cada minuto, cada segundo, tá? É importantíssimo. A vida é curta, é bela, mas é curta. E você faz dela o que você bem entender, tá? Tudo que der de certo ou de errado na sua vida é responsabilidade sua. Então, vamos só pedir uma coisa para Papai do Céu, para que Deus, ó, esteja conosco, nos orientando, nos dando discernimento, sabedoria para fazer as escolhas certas, saber o que fazer, como fazer e quando fazer. O WhatsApp está aberto, hein, para você falar comigo, mandar seu bom dia, seu oi, pedir seu modão. Afinal de contas, hoje é quinta-feira do ouvinte, hoje é por conta de vocês, tá? Eu tô aqui, ó, como mero capitão da nave, assim, né, só levando, na verdade, o piloto. Quem vai dizer a rota hoje é vocês, vocês é que traçam cada meta que devemos atingir. Então, vem comigo e vai mandando aí o seu bom dia, já vai escolhendo o seu modão, que eu vou atender você, mas já, tá? Ah, deixa eu falar com quem já tá mandando mensagem. Ô, Silvana, como é que tá? Silvana, o Onofre, lá em Paranacite. Bom dia, Silvana, um abraço para vocês aí, viu? Como é que tá o Onofre? Já tá tomando aquele cafezão? Eita, garoto bom demais da conta. Acorda, novo, café tá na mesa, rapaz. Vamos tomar café. Bom dia também ao Paulo Sérgio. Paulo Sérgio lá de Campo Mourão. O Paulo Sérgio, você tá bem? Tudo certinho? Bora lá para mais um dia? Eita, garoto, ó, cheio de energia, de vontade de ser feliz. Bora lá, vamos que vamos. Demerval, Paracatu, Minas Gerais. Ah, Demerval, um abraço para você, rapaz. Deus abençoe, já vou ouvir os áudios também. O Valdionor, lá da Bahia. Valdionor, um abraço. Valdionor, você está bem? Tudo certo contigo? A Lucélia, lá de Jataí, Goiás. Lucélia, um abraço, viu? Deus abençoe. Bom dia também a Silvana, Natália Serena, Zé Paulo, Diego. Obrigado, Natália Serena, postou parabéns no Store. Bacana, Natália, um abraço, viu? Deus abençoe você. E sucesso, continue, né, cada vez mais crescendo, cantando, envolvendo as pessoas com a sua bela voz, tá? Bom dia também a Neia, padaria, confeitaria, o Fernando, um abraço para vocês aí, viu? Moacir Escado, lá em Vitória, Espírito Santo, um abraço, rapaz, tá bom, tudo certo. Dona Cida, também o José Evangelista, meu amigo Wanderson Veracruz. Ô Wanderson, bom dia, meu irmão, você tá bem, tudo certo? Bora lá para mais um dia, Wanderson, que Deus abençoe você no seu trabalho, tá? Tudo de bom aí para vocês, tá bom? Um abraço a todos aí, tá bom? Também a Maria Lúcia Lacerda. Maria Lúcia, um abraço. Maria Lúcia sempre ligadinha com a gente. Também a Alice Alves. Ah, bom dia, Alice Alves, forte abraço, que Deus abençoe, viu? Obrigado, já vamos ver tua mensagem aqui, tá? Também o Sebastião Pelizero, Sebastião, um abraço para você, que Deus abençoe, tá? É, hoje é quinta-feira, gente, quinta-feira é bom demais da conta, viu? É, bom dia também ao Chicão da Viola, lá de Rio Claro. É, um abraço, Chicão. Um abraço também a Rose Gaúcha. Bom dia, Rose. Tudo bem? Acordou cedo hoje. Bom dia também ao Ney Rodrigues, a Alexandro Oliveira. Bom dia também ao Elton Bueno, Sandra Mara Freitas. Pessoal sempre com a gente. Muito obrigado pelo carinho da audiência. E vamos para mais um dia. Eita! Ó, deixa eu falar uma coisa para você. Isso acontece muito, viu? É, realmente há quem sobreviva por muitos e muitos anos nesse mundo sem viver um dia sequer. Não faça isso. É, pense sobre isso, tá? E viva a vida intensamente, hein? Aproveite, meu filho. A vida passa muito rápido. E aí você tem que aproveitar cada minuto, cada segundo, vivendo intensamente, mas ao lado de Deus, tá? É muito importante, porque senão, ao invés de viver também, vira um pesadelo, é uma coisa horrível. Viver com Deus é o que importa. Então traga Ele para perto de você, respira fundo, coloca aquele sorrisão mais lindo no rosto, aquele sorrisão que vai iluminar seu caminho, seu dia e o caminho das pessoas. Aquele sorriso contagiante, é aquele sorriso gostoso demais. E aí respira fundo, vem comigo e diz assim, ó,

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1: 6:18. Bom dia, Onofre. Tudo bem, rapaz?
2: Bom dia, Oliveira Júnior. Manda pra nós o Mato Grosso e Matias aí.
1: Ah, mas desce a agulha então pra Mato Grosso e Matias.

0: 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Agora são 6 horas e 25 minutinhos. 6 e 25. 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
2: Itambé FM e a hora certa.
3: 6 horas e 27 minutos.
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0: do tempo, ó. Tem um alerta amarelo de tempestade, viu, gente? Paraná, São Paulo, Santa Catarina, Mato Grosso do Sul, Minas Gerais e Rio de Janeiro, tá? É o Instituto Nacional de Meteorologia, é o IMET, isso, publica, né, esse aviso e dá o alerta. E para, inclusive, ventos fortes, viu, gente, para a região. Ventos aí de 40 a 60 quilômetros por hora. São ventos realmente fortes. Então vamos ficar atentos, viu? Para hoje, aqui na nossa região, e também a Floresta, Ivatuba, Ivalândia, essa região aqui, tá? Hoje é dia 6, quinta-feira. A temperatura vai ficar entre 17 e 25 graus. Um sol, nuvens e chuva passageira, tá? A chance de chuva está em torno de 55%. E se chover, tá, a previsão é de 12,3 milímetros. E a sensação térmica vai ficar entre 17 e 20 graus. Já tem rajada de ventos prevista para hoje, aqui na nossa região, em torno de 23 km, viu? Já é um vento considerável, então vamos ficar atentos sempre, tá bom? Sexta-feira, amanhã, dia 7, mínima de 18, máxima de 24 graus. Sol com algumas nuvens, chove rápido durante o dia e também à noite, viu? A chuva deve acontecer mais forte amanhã. O vento está em torno de 41 quilômetros, rajada de vento realmente todos esses dias. Nós estamos no mês de agosto, né, gente? Mês de agosto é assim mesmo, né? Tem que só ficar atento a tudo, né? E a sensação térmica vai ficar entre 18 e 21 graus. Agora, no sábado é que é mais preocupante, que daí tem um alerta vermelho para ventos acima de 50 km, tá? A previsão é de ventos de 53 km aqui em toda a região aqui do Paraná. Então vamos ficar muito atentos, São Paulo também, tá? Sol com algumas nuvens, chove rápido durante o dia e à noite. A sensação térmica vai ficar entre 19 e 24 graus. A umidade entre 69 e 95%. Já para o final de semana, nós vamos estar aí também na lua minguante. Domingo, dia 9, mínima de 19, máxima de 28, sol com algumas nuvens, chove rápido durante o dia e a noite, tá? E o vento já dá uma caída, mais forte mesmo vai ser a questão aí do sábado, tá bom? Domingo aí já ventos em torno de 25 km e a sensação térmica entre 19 e 23 graus. Para começar a semana, segunda-feira, dia 10, mínima 19, máxima de 27, sol com algumas nuvens, chove rápido durante o dia e também à noite. E os ventos já em torno de 20 km, sensação térmica entre 19 e 22 graus. A umidade do ar vai lá para cima por esses dias aí, deve realmente chover. E aí vamos ficar atentos, né, gente? Torcer para que não tenha nenhum estrago, tomar muito cuidado. Tá bom? Agora são 6 horas e 34 minutinhos. Essa foi a previsão do tempo para hoje até comecinho da semana, segunda-feira. Qualquer alteração, fique com a gente. Continue conosco e nós vamos estar informando você aqui na previsão do tempo na Itambé FM 105,9, Raiz Sertaneja.
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0: Bom dia, Vanil de Almeida, bom dia, forte abraço, ótima quinta-feira para você, minha querida. Deus abençoe, viu? Quem mais está por aqui, vamos dar a Deza. Oi, Deza, tudo bem com você? Tudo certinho aí, doutor Camargo? Tudo na paz? Um abração para vocês aí, viu? Muito obrigado pelo carinho da audiência. Como é que tá a filhota? Tudo certinho? Um abraço para vocês. Deus abençoe, tá? Também a Maria Helena, o Vivalter, a Alda lá em Jandaia. Bom dia, Alda. Tudo bem, minha querida? Tudo em paz? Que hoje seja mais um dia abençoado e Deus ilumine nossas vidas. Que assim seja, que Deus possa ser o nosso guia, o nosso porto seguro, a luz que nos guia hoje e sempre, não é, Alda? Um abraço para você, minha querida. Deus abençoe todos aí, tá? Em Jandaia, tá bom? Jandaia é cidade linda, viu? Gostosa, um povo muito, muito acolhedor. Já estive aí algumas vezes, é fantástico, tá? Quem mais tá por aqui? Vamos ver. Ah, o Demerval, Paracatu, Minas Gerais, Mineirinho dos Bão.

0: Como é que tá, Demerval? Tudo bem?
1: Ô, Oliveira Júnior. Não recebi, não tá na minha mão, não. É com...
0: Pera aí, não é esse. É esse aqui. Agora sim.
1: Bom dia, Oliveira Júnior.
0: Tudo bem? Como é que
1: tá o Paranazão aí? Muito bom, eu tô beleza. Primeiro acordado uma hora dessa aí, cedinho também.
0: Bom aí.
1: Só pra escutar o programa do início ao fim.
0: Ai, tá maravilha.
1: Manda uma música boa aí pra gente disso. Rio Negro e Solimões, da boa minha, da prateleira de cima.
0: Da prateleira de cima, já separei aqui. Um abraço pra você, Demerval. Seu Debrando, um abraço, seu Debrando. Deus abençoe, outro querido de manda conta, ouvinte, sempre ligadinho com a gente. Seu Debrando, forte abraço aí, viu? Povo de Minas Gerais, povo bom de manda conta. Eita, bom, já separei uma aqui, ó, do Rio Negro e Solimões. É, eu gosto muito dessa música, Frio da Madrugada. É, não tem jeito, Rio Negro e Solimões, eles são fora de série, viu? Ivone Sandrigo Estepiaco, dona Ivone, um abraço, tudo certo aí? Um abraço pra senhora, um abraço pra Ana Paula, viu? Deus abençoe vocês sempre. É, bom dia também, cadê? Deixa eu ver aqui, ó. Ah, sim. Meus amigos, parceiros, cantores Márcio e Ronaldo, um abraço pra vocês, viu? Como é que vocês estão aí? Tudo certinho? Eita, saudade, que dia eu tenho que se encontrar e escutar essas modas de viola que vocês cantam, que é fora da casinha, tá? Um abração, Deus abençoe vocês. Tudo de bom e muito sucesso, viu, o Márcio e Ronaldo? Deus abençoe. Ah, também meu amigo Laureano tá por aqui. Bom dia, Laureano, tudo certinho? A Simone Oliveira. Simone, eu fiquei sabendo, né, um passarinho me contou que vocês alcançaram o objetivo de vocês naquela prova lá, fantástico. Fala comigo, é verdade isso mesmo?
2: Bom dia, Oliveira Júnior, ouvintes do programa Raiz Sertaneja e Rádio Itambé FM.
0: Bom dia.
2: Aqui é Simone, da Escola Cívico-Militar Arthur, de Floresta. E nós estamos muito felizes porque atingimos a meta dada pelo INEP, que é a avaliação nacional, que avalia todas as instituições de educação do país.
0: Que maravilha.
2: Todas, privadas, públicas, todas. E nós atingimos nossa meta, saindo de 53 para 57. É um motivo de grande alegria, agradeço todo o apoio da comunidade, da rádio, que sempre está conosco.
0: Tamo junto,
2: parabéns a toda a família Arthur. Muito obrigada. Merece música, né?
0: Mas com certeza, ó, para vocês, ó. Parabéns, que maravilha, gente. Isso é importantíssimo, viu? Vocês terem atingido esse objetivo, demonstra aí todo o trabalho que vocês têm feito. E vamos ver, que música você escolheu?
2: Oliveira Júnior, estão pedindo aqui, eu te trouxe rosas aqui para os alunos do Arthur, eles merecem.
0: Ah, merecem, merecem. Já vou, ó, fica na escuta aí que já toca, tá bom? Um abraço a todos vocês, alunos, parabéns a todos aí no colégio, Deus abençoe vocês, viu? Parabéns mesmo, isso faz com que a gente acredite num país melhor, né? Com governantes aí que são, vocês são o futuro da nação, gente, é vocês, a gente olha para o futuro e vê esperança. 6h39, gente, presta atenção nessa letra, é uma música das antigas, pensa numa música raiz, viu? É, meu amigo Maurício Gonçalves, Maurício, ô Maurício, eu já vou atender o seu pedido também, mas Maurício, me conta, você lembra dessa música? Irmãs Galvão, presta atenção na letra, depois me fala, Maurício, se você lembra, é do estilo raiz, daquele jeitinho que você gosta, daquele jeitinho que o nosso ouvinte raiz gosta. Bora lá. Irmãos Galvão. Eita, modão bom demais da conta.

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1: Ah, parabéns aí a todos os alunos, professores, toda a equipe do Colégio Cívico Militar. Arthur, parabéns, gente. Ó, vocês pediram, tá na ponta da agulha.

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0: Programa Raiz Sertaneja informa a hora certa.
1: 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Agora são 6:57, 6:57. 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
2: Itambé FM e a hora certa.
3: Hora certa.
2: 6:58.
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0: 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Aqui no Raiz Sertaneja é bom demais atender vocês, gente. É, falar nisso, eu fui ameaçado agora aqui. Fui. Dalila, vou tocar já, tá bom? Ameaçou com chinelo, gente. Onde já se viu um negócio desse? Um abraço, Dalila. Pessoal da creche, um abração a todos vocês aí, viu? A Rose, Roseli Piveta, Dalila, Yolanda, Keila, a Vanessa, a Nilza, a Josi, a Kate Kelly, todo o pessoal da cozinha. Um abraço a todos vocês aí, viu, gente? A Dalila pediu a música aqui, Só Lembranças, tá? Rio Negro e Solimões. Tá aqui no jeito, né? Antes que o chinelo voe pela tela e acerte Oliveira Júnior, vamos tocar a música do Rio Negro Solimões. Aí, para com isso, deixa disso, bora. É que nem se lembra a época da vovó, mamãe, né? Que a gente podia correr, eu não sei o que acontecia com aquele chinelo. Eu acho que o chinelo era mira laser, né? E a mãe era sniper, né? Porque você podia correr, que o chinelo te alcançava. É impressionante, viu? Como é que pô um negócio desse? Não sei se era assim contigo, viu? Mas comigo, não errava uma. Não tinha jeito, não. O Aldo Freitas, bom dia, você tá bom, rapaz? Tudo certinho? Um abraço, viu, meu amigo? Vocês aí de Laranjal do Jari, que Deus abençoe ricamente. Que Deus esteja acompanhando vocês sempre. Um grande dia para vocês aí também, tá? Obrigado, meu querido. Deus abençoe. Quem mais está por aqui também? Meu amigo lá de Formiga, Minas Gerais. Acabamos de atender o Demerval de Paracatu, Minas Gerais, né? O povo de Minas ligadinho com a gente. Isso, assim, é bom demais da conta, viu? Ô Maurício, boa, né? As irmãs Galvão tinham umas músicas lindas demais da conta. E o Maurício vai falando assim, ó, bom dia, meu grande amigo Oliveira Júnior, já estou na escuta, então te peço aí, favor, toca pra nós um modão aí, ó. Trio Parada Dura, Barco de Papel, linda música. E quero oferecer aí pra todos os seus ouvintes, obrigado, meu querido, pra você e pra sua família, obrigado também. Todos que gostam da música sertaneja raiz, eita, bom demais, viu? O Maurício, obrigado pelo carinho, viu? Maurício Mendonça, da cidade de Formiga, Minas Gerais, ouvinte assíduo aí do Raiz Sertaneja. Forte abraço, meu irmão. Já tá no jeito aqui também, tá dentro desse bloco aqui, já vamos tocar, tá? Gente. Bom dia também, Anair Pelizer. Bom dia, Anair. Você tá bem? Tudo certinho? A Anair também tá pedindo uma música aqui, do Trio Parada Dura. Qual música que é? Deixa eu ver aqui. A música As Andorinhas Voltaram, é para lembrar do aniversário do meu pai. Ah, minha querida, pode deixar, viu? Hoje seria comemorado se ele não tivesse com o Papai do Céu. Mas no meu coração ele vai estar vivo sempre. Eu sei como é, né? Um abraço para você, Deus abençoe. Já vou estar separando a música aqui, As Andorinhas Voltaram, com o Trio Parada Dura, que Deus abençoe. Que esteja sempre ao seu lado, família Pelizé, família muito querida. Um abraço para vocês, tá bom? Tá bom demais da conta, viu? Quem mais tá por aqui também é a Luzia Cristina. Ô Luzia, um abraço, minha querida. Deus abençoe, que seu dia seja assim, ó, repleto de muitas alegrias e vitórias, tá? Dona Divina também tá por aqui. Dona Divina, bom dia. Tudo bem com a senhora? Tudo na paz? Fala comigo. Não saiu o áudio, Dona Divina? Não saiu, eu vou ver, mas eu acho que não gravou, Dona Divina. Grava de novo, manda aí pra nós, tá? tem problema não, acontece, viu? Maria Helena, Vivalter, como é que tá, Maria Helena? Tudo certinho com vocês? Um abraço para você, pro Vivalter. Deus abençoe vocês, tá? Meu amigo Modesto, cadê? Deixa eu ver aqui. Aqui. O meu amigo, um abraço para você. Bom dia, Modesto. Deus abençoe você ricamente. Ótima quinta-feira, tá bom, meu irmão? Deus abençoe. Ó, se quiser ouvir um modão aí, manda aí para nós, tá? É, tá aqui para atender vocês. Vamos de música então? Rio Negro e Solimões, Trio Parada Dura, Christian e Ralph, uma mais linda que a outra. Agora são 7 horas e 6 minutinhos. 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E para você que tá ligadinho comigo, ó.
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1: Haja coração, conexão, conexão de uma vida. Christian e Ralph, você ouviu também, Trio Parada Dura, Rio Negro e Solimões. 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Ótimo dia, bom trabalho. 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
3: 7 horas e 25 minutos.
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Bom dia, Helena Mendes. Bom dia, Helena. Você tá bem? Tudo certinho? A Helena mandou assim, olha, que Deus faça morada em nossas vidas e nos afaste de tudo que entristece o nosso coração. Que Ele nos encha de paz, de fé, saúde, alegria e amor. Abençoado seja o nosso dia. Helena Mendes, um abraço para você, minha querida. Obrigado pelo carinho de sempre, tá? É, ótima quinta-feira, tá bom? É, o Pedrinho lá em Luxemburgo também. O Pedrinho, como é que estão as coisas aí, Pedro? Viu que música boa, né? Conexão de uma vida, top de maraconta. É no estilo Acha Coração, mas pensa numa música bonita, né? Ô, Pedrinho, como é que tá em Luxemburgo aí, meu filho? Tudo certinho? É, um forte abraço, obrigado pelo carinho da audiência. Tamo junto sempre, tá? Lá em Luxemburgo, ouvindo Raiz Sertaneja, usando o boné do Raiz Sertaneja pelas ruas de Luxemburgo. Nós tá importante, hein, rapaz? Nós vai longe aí, é desse jeito. Maurício Pelizé, bom dia! Bora! Eita, omelete bonito, hein? Agora o café tá pronto aí, já não? Eu vou soltar a música aqui e já passo aí para nós tomar um café, então. É, e o nosso Corinthians hoje, hein? Ei, rapaz, que, vou fazer que nem você, rapaz. Nem vou nem assistir, viu? Tá dando tristeza de ver, rapaz. Ainda mais, né? Pessoal tudo machucado aí. Vou fazer o quê, né? Os velharada lá jogando bola, não tá aguentando não, viu? Maurício, um abraço. Deus abençoe. Bora comer esse omelete aí, hein? Esse é pra família inteira, né, Maurício? Não é só pra você não, né? É, pai do céu, aí. Que é isso? Coisa boa. Eita... Ronaldo Luchese, bom dia, Ronaldo, você tá bom, rapaz, tudo certinho? Ronaldo, eu sei que tô devendo uma visita pra vocês aí, uma hora eu passo aí pra gente tomar um café, bater papo, jogar a conversa fora, tá bom? 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Ô Marjorie, bom dia Marjorie, tudo bem, tudo certinho? 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Sempre, sempre, de verdade. Josi, bom dia Josi, como é que tá minha querida, tudo certinho? A Josi disse assim, olha, que Jesus seja a base de tudo em nossa vida. Seja a presença constante, seja a luz que nos guia, seja a paz e a força, seja a nossa alegria, seja a nossa vida, né, Josi? Que Jesus esteja sempre ao nosso lado. Forte abraço, Deus abençoe. Um abraço pra Quinha também, pra todos aí, viu? Eita, bom, viu? Maravilha. Quem mais está por aqui? Deixa eu ver. Claudino Bento, capital paulista. Meu irmão Claudino Bento, você está bem? Tudo certinho? Um abraço, viu? Como é que está aí a nossa capital paulista, grande terra da garoa? Um abraço, Claudino. Gente, quem mais? Deixa eu ver aqui. Eva Aparecida, bom dia, Eva. Tudo bem com você? Tudo certinho? Ah, que maravilha, forte abraço também a tia Lena, tio Carlos, tia Lena Certinho, ah, que maravilha, forte abraço também a tia Lena, tio Carlos,

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1: Ô, Nair Pelizé, bom dia mais uma vez, tá aí, ó. Pra matar a saudade do papai, tá bom? Um abração forte aqui do seu amigo Oliveira Júnior. Trio Parada Dura, as andorinhas voltaram.

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0: 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Agora são 7 horas e 46 minutinhos, 7h46. 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
2: Hora certa.
3: 7h48.
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0: Eita, 7 horas e 50 minutinhos. Bom dia, Tonho. Como é que tá aí, Jacarezinho, Tonho? Fala comigo. Tudo certinho?
11: Bom dia.
0: Bom dia.
11: Uma ótima quinta-feira, cheia de muita paz, muita luz para você. E
0: obrigado
11: pra toda a sua família.
0: Tá? Amém.
11: Eu não toco uma música pra do Tião Carreiro Pardinho, jogador Tião de baralho. Valeu, um abraço.
0: Opa, fica com Deus. Deixa comigo, já vou separar aqui, Tião Carreiro Pardinho, jogador de baralho. Bom dia também ao meu amigo Daio, lá em Curitiba. Daio, você tá bom, rapaz? Quanto tempo? Tudo certinho? Forte abraço, viu? Daio mandou assim, ó, eu só vim te desejar um dia de paz. Assim seja para nós todos, né? Para você e para todos os nossos queridos ouvintes, tá bom, Daio? Um abração para você. Como é que tá Curitiba aí? Tá frio, né? Tudo certo? É, a semana que vem, eu tava dando uma olhada aqui, eu sempre tô olhando sobre a previsão do tempo. Próxima semana, inclusive, está prevendo vendaval aí também, viu? Ventos aí de 50 km aí no sábado, então cuidado aí, tá? E vai cair a temperaturas aí para média de 8 graus, aí, mais ou menos. Então, fica atento aí, Dai. Um abração para você e toda a família aí, tá bom? É, quem mais tá por aqui? O Tonho falou comigo. É, o Valdionor tá por aqui também, deixa eu só aqui. O Valdionor, bom dia, rapaz. Você tá bom? Tudo certinho? Fala comigo.
12: Bom dia, meu amigo Oliveira Júnior.
0: Bom dia.
12: Itambé FM.
0: Como é que você tá?
12: Pois é, meu amigo, aqui na cidade nossa, Itambé, Itambézinho de Açúcar, tá inteirando.
0: Maravilha, parabéns.
12: 99 anos.
0: Olha aí, 99. Parabéns pra Itambé lá da Bahia.
12: Tá aniversariando, valeu?
0: Parabéns.
12: Pois é. E aí, prefeito Candinho, Candinho Araújo. Aí tá trazendo muitas bandas pra cantar aqui, né? Universal da cidade, né?
0: Que bacana. É festa.
12: 99 anos. Pois é, valeu, meu amigo. Tamo por cá, hein? Cidade nossa aqui da Interamana, hein?
0: Que maravilha. Olha só, parabéns aí, viu? Pra ir também na Bahia. O Valdinor, obrigado pelo carinho. Manda um abraço aí pro prefeito também. Deus abençoe você. 90 anos! Que maravilha, rapaz. Olha, um abraço, viu? Valdinor, Deus abençoe a todos aí, viu? E também na Bahia. Também tá aqui, ó, o meu amigo carpinteiro, daquele dos bão de mar da conta, é o Valdomiro Alves. Bom dia, Valdomiro, tudo bem?
13: Bom dia, Oliveira Júnior. Valdomiro Carpinteiro de Floresta.
0: Você tá bem, mano?
13: Graças a Deus. 200 dias aí, mas estamos na ativa.
0: Tá, beleza? Isso é importante.
13: Eu pedi um modão aí do Liu e Léo.
0: Liu e Léo.
13: Rainha do Paraná.
0: Certo.
13: Oferecer para todos os ouvintes aí. E pro Nofre lá.
0: Em Paraná.
13: Tá longe de nós, né?
0: Tá distante, mas tá perto.
13: É uma boa opção, trabalho, né?
0: É isso aí.
13: E fica todo mundo com Deus, que Deus nos abençoe mais um dia nesse dia. Véi, derrubar, se derrubar é pênalti.
0: Eita, segura que se derrubar é pênalti. Um abraço, Valdomiro Alves. Um abraço também pro Laureano. Laureano, você tá bom, rapaz? Tudo certinho? O Laureano pediu aqui, ó, toca viola, come carne com João Carreiro. Toca viola, não come carne, é isso? Já vou ver aqui o Laureano. Abração pra você, rapaz. Bom trabalho, viu? Eita, mas que maravilha. Quinta-feira do ouvinte é assim, gente. É diferenciado, né? Dulce Carlotto, você tá bem? Tudo certinho? Vamos ouvir os áudios da Dulce? Fala comigo, Dulce. Tem 3 áudios. Vamos lá.
14: Bom dia, Oliveira. Tudo bem com você?
0: Graças a Deus, tudo certo.
15: Bom dia, Oliveira.
0: Danielzinho! Bom dia, Daniel. Você tá bom, rapaz? Tudo certo?
14: Oliveira. Eu queria uma música.
0: Claro.
14: Pode ser com o Rio Negro Solimões.
0: Sim.
14: Ou Juliano César.
0: Certo.
14: Escolhe aí que eu fico até
0: perdido. Deixa comigo.
15: Tá nervoso.
14: Quanto você quer?
15: Tá nervoso, vai
0: ter. Aí, resolvido.
14: Jesus misericordioso, eu cansei dessa música.
0: Não.
14: Oliveira, pode escolher uma música bem boa aí pra gente? Pra mim aqui, pro meu Febrentinho.
0: Danielzinho,
14: já está pronto pra ir pro prezinho estudar.
0: Isso é bom demais da conta, viu, gente? É bom demais. Bora lá, vamos de música? São 7h55. Vamos começar com Dudu que Dalvan.

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0: exclusiva na Itambé FM. Deus me livre de amar, com a Thaíde Alexandre e Ricardo Oliveira. Bom demais, né? Tião Carreiro e Pardinho, jogador de baralho. Viola, não cômica. Diferente essa música, top demais, hein, Lauriano? Gostei, rapaz. Bacana, viu? E Dudu e Dalvan. Te amo, te amo, te amo. São 8 horas e 10 minutinhos. Acerta o seu aí que eu arredondo o meu aqui. Vamos juntos até as 9 da manhã. 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
3: Esse é o Raiz Sertaneja, é um modão mais lindo que o outro, de segunda a sexta-feira, das 6 às 9 da manhã. Tocando aquilo que você gosta de ouvir. E é por isso que o Raiz Sertaneja e a Itambé FM cresce pelo Brasilzão afora, pelo mundo afora, né? Atendendo vocês. É uma música mais linda que a outra, né? Vamos falar a verdade. Eva Bessi, bom dia. Tudo bem com você, meu querido? Tudo certo? Abençoados. É, bom dia. Que Deus abençoe sempre você. Feliz quinta-feira. Seja abençoada por Deus. Um abraço, Eva. Obrigado. Assim seja, né? Para todos nós, nossos queridos ouvintes. Bom dia também, meu querido amigo Elias Aparecido. Ô Elias, bom dia. Você tá bom?
4: Bom dia, Oliveira. Deus te abençoe o teu dia, seu e da tua família.
3: Obrigado, meu querido.
4: Pois tá com modão aí pra nós.
3: Com certeza, já separei um aqui, é só modão, meu. É bom demais. Elias, obrigado pelo carinho da audiência, viu? Jailon, da Jailon Pinturas, um abraço, rapaz. Alô pra vocês aí, bom trabalho. Também a Sônia Moraes, de Floresta. Ô, Sônia, um abraço, Sônia, Deus abençoe você, viu? Que a sua quinta-feira seja repleta de muitas alegrias, de coisas boas. Bora tomar um café, Sônia? Ei, tá na hora, hein? É, eu já vou pegar um cafezinho aqui pra nós. Um abraço, Sônia. Deus abençoe, tá? Também quem mais tá por aqui, deixa eu ver. Ah, o Geraldo Brito. Geraldo, você tá bom, rapaz? Tudo certo? É, bom dia, meu amigo. Toca música aí pra nós. Estamos na escuta. Eu, o Vando, o Toinho. Um abraço, ô Vando, Toinho, Geraldo Brito, um abraço pra vocês, ótimo dia, viu? É, vou tocar um aqui, ó, do João de Souza e Bonifácio. Essa música é linda demais. Quem pediu João de Souza? Teve mais gente pedindo João de Souza aqui. Já chego aí. É o meu amigo Pedrinho, lá em Luxemburgo. O Geraldo, um abraço, tá? É, Aparecida Silva, bom dia, Aparecida. Tudo certinho, Aparecida, Deus abençoe, viu? Obrigado aí pelo carinho. Juvelina Inácio, bom dia, Juvelina, tudo bem? A Juvelina mandou, nem todo dia é fácil, mas todo dia é um presente de Deus. E esse presente a gente tem que aproveitar e aproveitar cada minuto, né, Juvelina? É bem isso mesmo, um abraço para você e pro seu esposo, viu? Deus abençoe você e toda a família, tá? É, bom demais, quem tá por aqui também, o amigo, cadê? O Pedrinho, lá em Luxemburgo. Ah, falei, café tá chegando. Tá chegando o um cafezinho aqui pro Oliveira Júnior. O Pedrinho, fala comigo.
5: Ô, meu irmão Oliveira, como é que é? Tudo bem? Bom dia. Rapaz, toca pra nós aí um João de Souza Bonifácio. Pra mim aqui, Pedrinho no Luxemburgo. Rapaz, ele é um pupurri muito bom,
3: tem,
5: aí, rapaz.
3: Tem.
5: Eu não tô lembrado qual
3: tem
5: é
3: vários,
5: a,
3: né,
5: a, o pupurri dele, mas qualquer uma deles aí é bom demais.
3: Verdade.
5: Toca pra nós aí, fazendo favor. Um grande abraço.
3: Você pediu, tá na ponta da agulha, então desce a agulha pra João de Souza e Bonifácio. Pedrinho, um abraço pra você. Tamo nas Europa, gente. É isso aí, 8h18.

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1: Ah, muito bem, agora são 8 horas e 27 minutinhos. Essa Rose lá da creche oferece para todas as meninas da creche, o pessoal da cozinha e para todos os queridos ouvintes, duas vezes você, Eduardo Costa.

Na conta, Eduardo Costa, duas vezes você, Ed Brito, Samuel e também João de Souza e Bonifácio. Essas foram as três na sequência desse bloco, que é top demais da conta, né, gente? Vamos falar a verdade. Agora, deixa eu falar uma coisa pra você, gente. Ó, chega aqui pertinho do rádio, que eu preciso te contar uma coisa muito importante, porque quando a gente vai comprar alguma coisa, a gente fica correndo pra todo lado, né? É, e quando precisa várias coisas, então, aí é mais difícil ainda, né? 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Vai numa aqui, depois vai outra ali, daqui a pouco volta lá, depois... Então, aí é mais difícil ainda, né? Aí você tem que ir em várias lojas, não é? Vai numa aqui, depois vai outra ali...

0: 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Agora para um pouquinho o que você está fazendo. Vem pertinho do rádio. Vem aqui. Chega aqui pertinho do seu amigo Oliveira Júnior. Isso. Aí. Agora, se possível, erga aí um pouquinho o volume. Nós vamos com os nossos apoiadores culturais, os melhores de todos. É, de todos os apoiadores. Que é quem apoia o programa Raiz Sertaneja, gente. Quem apoia aí a Rádio Itambé FM, que cresce pelo Brasil afora. 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Na volta, tenho Bom Dia com Oliveira Júnior.
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2: 8 horas e 34 minutos.
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0: 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Fiquem ligados, daqui a pouco, Show da Manhã.
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4: Muito bem, meus queridos ouvintes, chegou o melhor momento do dia. Momento de juntos pararmos um pouquinho e refletirmos como anda a nossa vida. Temos feito de bom ou não? E principalmente se estamos vivendo ao lado de Deus. Ah, estar ao lado de Deus faz e sempre fará toda a diferença. Então para um pouquinho aí, vai. Para o que você está fazendo e chega aqui pertinho do rádio. Vem aqui pertinho do seu amigo Oliveira Júnior, isso. E, se possível, erga um pouquinho o volume. Vamos conversar. Sabe? Nessa vida nós vamos construindo nossa história. Vamos construindo relacionamentos com pessoas que devemos amar de alguma forma, não é isso? Porque Deus disse que devemos amar o nosso próximo como nós mesmos. Amar não quer dizer viver em prol das pessoas, tá, gente? Nós devemos entender bem quem são os nossos amigos, quem são os nossos colegas. Quem são as pessoas que realmente importam? As pessoas que realmente devemos ter ao nosso lado? Sabe aquelas pessoas que nós queremos ter sempre conosco? Então, é dar valor a essas pessoas. Retribuir o amor, o carinho, a atenção. Sabe? E acima de tudo, aprender a viver. A fazer as devidas escolhas, sempre com consciência de que está fazendo o melhor, fazendo o que é certo. Porque devemos sempre fazer o que é certo, sabe por quê? Porque é certo fazer. Ponto. Sabe, deixe a sua vontade de lado e aprenda a fazer o que é correto sempre, sempre, todo instante, todo momento. Algumas lições nós aprendemos com a natureza, sabe? Eu gosto de observar os pássaros e não tem nenhum mais formidável que a águia. A águia é o maior de todos os pássaros. Ela é sublime, ela é soberana sobre todas as outras aves. Ninguém pode com a águia, ninguém, ninguém. Tem um pássaro chamado corvo negro que tenta bater de igual para igual com a águia. Ou tenta picá-la, ou tenta derrubá-la. E o corvo negro, ele aprendeu a voar de uma forma lateral, em que a águia não consegue se defender. E ele começa a bicá-la lateralmente. Sabe o que a águia faz? Ela voa mais alto, mais alto, mais alto. E o corvo negro não consegue acompanhar. Chega uma hora que falta o ar e o corvo negro despenca. Algumas lições que podemos tirar daqui, porque assim, quando as pessoas quiserem te derrubar, quando as pessoas estiverem falando de você de alguma forma, sabe o que você tem que fazer? Não é responder, nem bater de frente, nem falar aquilo que você pensa, nem... Não, voe mais alto. Pare de ficar discutindo de uma forma tola, sabe? Voe mais alto, continue voando mais alto. E aí você vai perceber que as pessoas que estão tentando te derrubar não vão conseguir te acompanhar. Um outro detalhe muito interessante, você já observou como os cachorros, eles tendem a latir à noite olhando para a lua? É verdade, não é história de lobisomem não. Mas sabe o que é o mais interessante dessa história? É que a lua não responde. Sabe por quê? Porque ela está num patamar muito mais alto. E para ela responder, ela teria que se rebaixar. Ah, meu querido, A lua continua brilhando lá em cima, independente de quantas vezes o cachorro vai continuar latindo, ela vai continuar brilhando. Isso nos ensina uma coisa muito importante. Viva a sua vida. Deixe os cachorros latirem, falarem, não importa. Continue brilhando, continue vivendo com os seus propósitos, seus objetivos. Não deixe se abater pelo que as pessoas pensam de você. Acredite naquilo que você é. E o mais importante, aquilo que Deus vê em você. Esse realmente importa. Faça o bem sem olhar a quem. Faça o que é certo porque é certo. E traga a Deus para perto de você. Porque estar ao lado de Deus faz e sempre fará toda a diferença.

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4: Itambé FM e a hora certa.
3: Hora certa.
4: 8:47.
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6: Deixa eu falar pra você, o tempo passa rápido demais, né? O programa começa e já termina aí, ó. Já são 8 horas e 49 minutinhos, 8h49. Meu muitíssimo obrigado, gente. O que eu vou dizer? Vocês são nota mil, tá? Mas obrigado mesmo de coração. Eu não sei se eu provavelmente não consegui atender todo mundo, né? Eu tentei responder a todos, mas não consegui atender, pedir a todas as músicas tocadas. Mas quinta-feira é especial. Todo o repertório foi escolhido por vocês. Agradeço demais da conta. Amanhã é sexta-feira, estaremos de volta para mais um Raiz Sertaneja. O Pedrinho estava falando que ele tinha que tirar férias. Lá em Luxemburgo, tá? Ele tirou férias em fevereiro, estava reclamando que desde fevereiro ele não tira férias, vai tirar uma semana. Falei, Pedrinho, cria isso, rapaz. Cria vergonha nessa cara. Para com esse negócio. Onde já se viu ficar tirando férias desse jeito? Vai dar uma inveja boa, viu? Vou falar nisso, gente. Eu vou tirar uma licença aí na próxima semana, tá? A gente vai estar uns dias de folga, vamos dizer assim, né? Descansando um pouquinho, né? Deitar na rede aqui no quintal, ficar quietinho, tá? Então, a próxima semana eu não vou estar aqui ao vivo, mas de coração vou estar pertinho de vocês sempre, tá bom? E voltaremos logo, é uma semaninha só de folga, depois estamos de volta, tá bom? Já estou avisando já, né? E amanhã é normal, estaremos aqui. Tá bom, gente? Beijo no coração, fiquem com Deus, um forte abraço, ótima quinta-feira para todos vocês, fiquem em boa companhia, companhia do meu amigo Everson Gaspar e o show da manhã. Tô indo, gente, tchau, beijo, tchau, até amanhã!
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0: Coisa boa, bom dia, bom dia, bom dia, bom dia. Agora são 8 horas e 52 minutinhos. Estamos ao vivo aqui dentro do Show da Manhã. Estamos chegando hoje, dia 13 de 8 de 2026. É, dia 13 já. Ainda bem que não caiu na sexta-feira, né? Senão ia ser sexta-feira 13, né? Eita, nós! A superstição é grande, né? Tá doido? Ai, ai, ai. É isso aí. Bom dia, bom dia, bom dia, bom dia pra você. Iniciando mais um Show da Manhã. É isso aí, mais um Show da Manhã, 988-3740-05. Já vai mandando aquele alôzão pra nós aí, vai mandando aquele WhatsApp pra nós. Isso, já vai mandando aquele bom dia, fala bom dia Everson Gaspar, bom dia Itambé FM, bom dia pra você, que coisa boa, tá? Bom dia, bom dia, bom dia, bom dia, bom dia meu povo! Bom dia, bom dia, bom dia. Eita, coisa boa. É o Show da Manhã já começando nessa manhã gostosa de quinta-feira. Hoje, quinta-feira, vamos pegar as datas comemorativas de hoje. Hoje é o dia do canhoto. É, você é canhoto? Então hoje é teu dia. Dia do economista também. Parabéns a todos os economistas. Dia de São Porciano, de Santo Hipólito também. Dia do médico psiquiatra. É, às vezes a gente fica meio doido, aí tem que ir no psiquiatra, né? É, rapaz. Então, vai tocar umas músicas de doido aqui, de louco, tá? É, tocar umas músicas de louco aqui. Eita, nós. Acho que será que eu preciso ir no psiquiatra? É assim que fala? É, produção? Hã? É? Para com isso, essa aí tá doida mesmo, né? Essa tá doida de outra coisa, viu? Que esses gritinhos aí, tá querendo outra coisa, essas mulheres, viu? Ai, ai, ai. Bom dia pra você, bom dia, bom dia. Iniciando mais um Show da Manhã. Seja bem-vindo, seja bem-vinda. Você que está aqui na cidade de Itambé, você que está na cidade de Floresta, você que está na cidade do Dr. Camargo, você que está nas cidades vizinhas. Bom dia pra você. Bom dia, viu, gente? Bom dia. Que Deus abençoe nosso dia. Que seja um dia muito abençoado. Uma ótima quinta-feira a todos vocês. Que seja uma quinta-feira de muita produtividade, de muita alegria, de muita coisa boa na tua vida, tá? Já manda aquele alôzão pra nós. 988-374005. Tá? Você do sítio, você da chácara, você da vila rural, você que tá acompanhando a gente por aí, seja muito bem-vindo. A gente tá aqui nessa nave trazendo muita música bacana até o meio-dia. A gente tá aqui fazendo pra você a tua alegria e trazendo companhia pra você, fazendo companhia pra você, tá bom? É isso aí, ó. Mandar um abraço já lá pra Deza, lá de Dr. Camargo, que tá ligadinha com a gente já também, né, Deza? Alô, Anderson Messias, alô, Dona Divina, alô, Judite, alô, Fábio Dana, tá ligadinho, alô, minha querida Eva Berce, tá acompanhando a gente, a tia Lena também tá ligadinha com a gente também, bom dia, tia Lena. Tá acompanhando ela, o tio Carlo. O pessoal tá ligadinhos com a gente aqui na Itambé FM. Bom dia pra você. Também o Jair da Bicicletaria. Bom dia. Lualda de Jandaia do Sul. A Eva Aparecida, Gisvaldo, Dirce Durante. Também ligadinho o seu Lorivaldo, Luiz Tubarão. Ô, povo bom. É isso aí. Alô, Luiz Antônio também. O Yuri também tá ligado aí. Que bom. A Neide Castaldelli, alô Dulce, alô Rose da Creche, alô Elias, alô Juvelina, alô seu Onofre, a Vanderlei, a mamãe, a dona Dalira, bom dia, tá ligadinha com a gente. Pessoal aí, a Rosa Berlato, alô Rosa, alô Lolinha Pavan, sua mãe, tá ligadinha com a gente também. O Carlos lá do Carvão, seu Joaquim Paixão, ô, tá nós, é bom demais ter vocês conosco aqui, viu gente? Tem palavra de gratidão, a gente vai lembrar de todo mundo, a Maria Miranda tá ligadinha lá conosco também, de Floresta, pessoal aí também, a Roseni Tirone, alô Roseni, como é que você tá? Tudo certo aí ou não? Eita coisa boa. Bom dia pra vocês aí, viu? É isso aí. Também a Edna Virtuan. Alô, Edna. Alô, Eva Berce. É a mesma que eu falei, né? Ah, então tá bom. É isso aí. As meninas da creche que tá ligadinha com a gente também, né? É. Pessoal ali de São Miguel do Cambuí, também aqui da Ban, São Luís. Bom dia pra vocês. Bom dia, meu povo. Bom dia.
1: Bom dia.
0: Bom dia pra vocês. Que Deus abençoe a partir de agora. É só modão, é sucesso sem parar.
2: É sucesso sem parar.
0: Quero desejar pra você que você tenha uma tarde maravilhosa, uma tarde abençoada, uma manhã cheia de coisa boa pra você, tá? É isso aí. Vamos lá, vamos começando mais um show da manhã. Hoje é o dia do psiquiatra. Então hoje é o dia dos loucos, né? É. Ai, ai, ai. Então tá bom demais. Então tá bom demais. Ai, que bom, gente. Que bom ter a companhia de vocês. A Sandra Pelincel também tá ligadinha com a gente. Bom dia, Sandra. Tudo certo por aí ou não? Eita, nós. Tá lá no grupo também. O Mário Meirelles tá acompanhando a gente. Bom dia pra vocês. A Alice Alves. A Fátima Dias. Alô, Fátima. A Elza Virtuan tá acompanhando a gente também. A Leonice Salles, né, também tá ligada lá por lá. Pessoal, pessoal querido, bom demais da conta, né? É isso aí. Vamos lá, 988-374005. É o show da manhã.

0: É, tá todo mundo louco, eita, nós hoje é dia do psiquiatra, meu Deus do céu, né? Será que tá todo mundo doido ainda ou não? Ah, meu Deus, é isso aí. Vamos lá então com Fiduma e Jeca, Os Loucos Sabem. Será que essa música também é bonita? Eu nem sei, hein?
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0: meio louco por mulher. Quem não é, né? É, tem alguém, alguns que não é chegado. Mas sempre tem alguém do seu lado, né? Ah, que nem diz ele aqui, né? Olha lá.
1: Mas tem uma do seu lado. Pode até não ser chegado. Mas tem uma do seu lado.
0: Ah, essas mulheres são abençoadas, hein? Ei, mulherada, viu? Eu não falo só na cama, não, gente. Eu falo abençoada no dia a dia. Mulher que trabalha, mulher que faz as coisas do dia a dia. A mulher que ajuda o marido. A mulher que faz a diferença, que dá a luz, né? Os nossos filhos, que nos traz alegria, coisa boa. Ah, vocês mulheres são maravilhosas. Só isso que eu tenho pra te dizer. Vocês são abençoadas e maravilhosas, viu? Ah, além de deixar a gente doido. Ah, meu Deus do céu.
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0: Agora vez é Henrique Gabriel, Coisa de Louco. Bom dia, Danielson.

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4: Oi, gente! Nós estamos chegando aqui na nossa rádio preferida, maravilha de programação Neste Show! Hoje é quinta-feira, véspera de final de semana, dia 13 de agosto de 2026. Tudo bem? Tá na hora de trazermos aqui o nosso horóscopo, né? Tá, claro, saber o que rola aí no mundo dos astros aí pro nosso signo. Vamos lá, vamos começar então, bora! Alô, você de Áries! Interesses de trabalho e assuntos familiares terão prioridade hoje. Teu jeito estará mais focado e disciplinado, viu? É, você vai cuidar das tarefas mais monótonas e chatinhas e que nem tem sempre paciência de lidar. Bom, nos assuntos do coração, os melhores momentos devem acontecer na parte da tarde. O número da sorte hoje é o 9, a cor é o azul. Hoje você tem tudo para triunfar e seus dons criativos vão ficar no auge. Tua liderança também deve despontar e será mais fácil convencer chefes, colegas ou clientes. A relação com o Love também estará abastecida de alegria, só não descarte imprevistos à noite, seja na paquera ou na união, viu? O número de hoje é 54, a cor é o prata. Geminiano, geminiana, hoje não vai faltar disciplina nem determinação para transformar ideias e iniciativas em grana no bolso. Bom, a dica é evitar atitudes rebeldes e intransigentes, ok? No romance, barre palpites de fora que podem atrapalhar a noite. O número da sorte para você é o 3, a cor amarelo. Câncer. E você de câncer? Nova iniciativa hoje, né, da lua. É um local, é hora de colocar seus planos em prática e suas ideias criativas em ação, tá, Chuchu? Na relação a dois, dará mais valor aos momentos íntimos e à privacidade com o Love. Número da sorte hoje para você de câncer é o 60, a cor é o preto. E assim, ponto final, terminamos o nosso primeiro bloco aqui do Horóscopo do Dia. Eu volto daqui a pouco, a qualquer momento, e falo para você de Leão, Virgem, Libra e Escorpião.
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3: Oba! E aí, tudo bem por aí? Por aqui tudo maravilha! Muito prazer, por aqui Silva Júnior, o seu amigão, e eu te faço companhia por cá, trazendo nosso fofoqueira, porque eu não sou fofoqueira, só o nome do programa, eu sou é bem informado. Hoje é quinta, 13 de agosto, e a partir de agora você fica por dentro de tudo que tá dando o que falar no mundo dos famosos. E a primeira tricotada é sobre Lucinha Lins, anda sumidinha, né? Homenageou o filho João Lins, que completou 51 anos nesta quarta-feira ontem, fruto do antigo casamento da atriz e cantora com Ivan Lins. O aniversariante também seguiu a trajetória artística da família e trabalha com música. Na homenagem, Lucinha recordou momentos da infância do filho e contou detalhes dos primeiros meses de vida. A artista também falou do carinho

0: sobre a personalidade de João, destacando características como generosidade e amor e a facilidade de conquistar as pessoas ao seu redor. Ao celebrar a data, a atriz afirmou sentir orgulho da trajetória do filho e classificou como uma bênção a experiência de ser sua mãe. João mantém uma vida mais reservada que outros integrantes da família, apesar da ligação profissional com o universo musical. Lucinha e Ivan Lins também tiveram Cláudio Lins e Luciana durante o casamento. A atriz ainda é mãe de Beatriz, fruto do seu relacionamento com o ator e coreógrafo Cláudio Tovar. Já já eu volto com mais um destaque pra você aqui no Fofoqueira. Fique ligado!
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0: É só isso que nós pedimos, né? Saúde e paz. Acho que esse é o bem mais importante que nós temos, né? É, quem não tem saúde e paz não tem nada, né, gente? É isso aí. Gente, ó, vai ter a segunda-feira, né? É, do empreendedor aqui na cidade de Itambé, hein? Ó, dos dias aí de conhecimento, né? 2 dias de conhecimento, empreendedorismo, inovação e trajetórias que inspiram grandes conquistas, viu? Ó, dia 13 e 14 de agosto no Salão Paroquial. Nós teremos aí várias coisas, né? Aqui nessa feira. Olha só, começa hoje, né? Dia 13, dia 1, quinta-feira, né? Quinta-feira 13, é isso? Ah, no primeiro dia. Dia 1, né, que é hoje, né, quinta-feira, dia 13 de agosto de 2026, às 14h30, é a abertura dos portões e recepção aí dos expositores, tá? Dia 16, palestra com a Lígia Jung, engenheiro também agrônoma, como empreendedor, empreender no campo e a mulher no agro e a sucessão familiar, né? Dia 19, palestra sobre piscicultura, com Alisson Figueiredo Reis, gerente industrial da Cocari Nutrição Animal. Dia 2, né? O segundo, na verdade, é no segundo dia, né? Tem que colocar segundo dia. Sexta-feira, dia 14, amanhã, 2026, às 16 horas, visitação aos standers e praça de alimentação. Às 19 horas, Thalita, NI. Né, digital influencer, empresária, também aí, né, a mentora aí de carreira, viu? Às 20h30, atração cultural, empresário e a cantora e o cantor Douglas Christian. Às 23h30, encerramento oficial da feira. Esperamos todos vocês para prestigiar, participar e fazer parte aí desse momento especial. O cartaz tá bem pequenininho, tá bem complexo também, mas tá bom. Vamos falar com a Gabi. Alô, Gabi, bom dia, tudo bem? A Gabi, que ela que que faz parte aqui do empreendedorismo aqui da cidade também. Bom dia.
1: Olá, Everson, muito obrigada mais uma vez por abrir o espaço aqui pra gente estar divulgando o nosso trabalho, os nossos eventos, né? Agora vamos ter, a partir de hoje à tarde, às 15 horas, damos início à nossa Feira do Empreendedor, nossa segunda Feira do Empreendedor, né? É o segundo ano que estamos fazendo. O ano passado foi um sucesso e esse ano tenho certeza que será também. Com palestras, né? Praça de alimentação, feira pontas de estoque. Pessoas de Itambé, Floresta, vai estar ali com a loja liquidando, com descontos excelentes. Teremos também artesanatos, a nossa praça de alimentação com aquela comida boa, música ao vivo. E hoje, né, damos início às 15 horas, como eu já disse, e a partir das 16 horas nós temos uma palestra com a Lígia Jung, que é aqui de Floresta, filha de Floresta. Então, convido todos vocês para estarem participando, vir nos prestigiar, o pessoal aqui de Floresta, de Itambé e de toda a região. À noite teremos também uma palestra com o palestrante da Aurora, vai estar falando ali sobre piscicultura. Amanhã teremos, a partir das 15 horas, damos início novamente, né? E às 15h30 teremos uma palestra sobre empreendedorismo com o Sicredi, que é um dos nossos parceiros. À noite, a partir das 19 horas, teremos a tão esperada palestra com a Thalita Ni. Então, assim, gente, venha participar, venha nos visitar, que eu tenho certeza que vai ser muito bom. Vai ser uma experiência incrível, como foi o outro ano. Então, aguardamos todos vocês. Everson, muito obrigada mais uma vez por abrir o espaço aqui para estarmos divulgando, tá? Espero você e toda a população de Itambé e Floresta e toda a região para nos prestigiar. Um abraço.
0: Beleza, Gabi, obrigado. É isso aí, a Feira do Empreendedor aqui de Itambé. Começa hoje, hein? Começa hoje, né? É dia 13, né? Às 14h30 já tem a abertura, viu? Abertura dos portões, a recepção dos expositores, né? E palestra aí às 16 horas, palestra com a Lígia Jung, né? Ela que é engenheira agrônoma, né? Como empreender no campo e a mulher no agro e a sucessão familiar. A gente conhece a família da Lígia Jung, né? Ela é, olha, vou falar a verdade para você. Ela é bruta, rústica e sistemática, que nem se diz, né? Né? Ela planta, ela colhe, ela faz a parte lá dos morangos, ela faz a parte lá das abelhas lá, né? É, então, ela é a mulher, né? Falar a verdade pra você, ela é a mulher. A gente tem muito orgulho, né, de ter uma mulher no campo fazendo tudo que ela faz, né? Ela abre saco de semente, ela faz tudo. Tudo que um homem faz, ela faz melhor ou igual, né? Então, eu falo assim que ela é muito inteligente, ela é caprichosa também, né? A Lígia Jung, a família Jung, seu pai, a sua mãe, toda a família, seu irmão lá, toda a família, Deus abençoe grandemente, viu? Pessoal ali querido demais, trabalhadores, né? E ela vai dar essa palestra aí, viu? Então tá bom. Vamos lá, vamos com música para você. Então estão todos convidados, né, para a segunda-feira aí do empreendedor aqui de Itambé. Parabéns aí ao prefeito Ananias, também o vice, né, o Elias César, a Câmara de Vereadores, toda a equipe que está se movimentando para acontecer essa feira, né? Parabéns a todos vocês aí, Câmara de Vereadores, todos aí que estão se movimentando, pessoal que está ali montando, os funcionários públicos, né? O Fernando Paes, né, que está lá também na correria, ele que é chefe ali da garagem, né? Toda a equipe, falar em todos ali, a Vânia, a Gabi, todo mundo ali, né, que faz parte, não vou lembrar o nome de todo mundo, mas todos aí, os funcionários, todos que estão se movimentando aí para poder acontecer essa segunda-feira do empreendedor aqui de Itambé, 13 e 14 de agosto, no Salão Paroquial, tá? É isso aí, então tá dado o recado. 9 horas e 46 minutinhos, vamos com música para você, é

0: Agora vem Sérgio Reis, a música é Xalana. 9h47 é o show da manhã. Daqui a pouco tem a nossa mensagem para o dia melhor de hoje.
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4: Oi, gente! Tudo bem? A gente está de volta aqui na nossa rádio preferida, maravilha de programação, nesta quinta-feira, né? É, já na véspera de final de semana, muito bom estar aqui e é hora de continuar previsões astrais. Vamos lá? Alô, você de Leão? Hoje você deve encantar e convencer sem fazer o mínimo de esforço. Inteligência, versatilidade e liderança serão seus trunfos para se destacar hoje, hein? Um bom diálogo vai resolver qualquer perrenguinho na vida 2 que possa aparecer aí. O número da sorte hoje é o 23, a cor é o rosa. Virgem. O cenário também é favorável hoje no lado material para você e o din-din virá pro seu bolso, viu? Ô, Virgem, é hora de explorar seu tino comercial e teu instinto para farejar oportunidades. Com o mozão, o clima fica tranquilo hoje. Número da sorte pra galera de Virgem é o 54, a cor magenta. Libre amores! Ai, Jesus! Hoje, Libre amores que sonham com promoção estão com tudo e podem subir mais um degrau na carreira. Se você faz parte do time, confie em seus talentos e mostre suas competências para a gerência, pois terá mais oportunidades para chegar lá, tá? As chances de sucesso e conquista são nítidas durante o dia, mas haja rápido porque contratempos e lances inesperados podem atrapalhar a noite. O número da sorte hoje, Librinha, é o 22, a cor verde. Escorpião! E você de Escorpião, quintou! Você continua no corre, né? Então, bora lá, porque os astros garantem que hoje suas iniciativas podem trazer ótimos resultados no lado material e profissional. É, você pode se aproximar de alguém que é o seu número também. Se já tem um love, seja mais paciente e evite conflitos ao anoitecer, tá? Número de hoje para você de Escorpião é o 53, a cor preto. E assim, ponto final, né, gente? Terminamos o nosso segundo bloco aqui do horóscopo e eu volto ainda hoje, daqui a pouco, e aí falo para você de Sagitário, Capricórnio, Aquário e Peixes. Continue com a gente, até daqui a pouco.
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1: Oba! Já estamos de volta para fofocar gostoso aqui no Fofoqueira desta quinta-feira. Gente, Davi Brito revelou detalhes da lista de presentes para o casamento com Emily Araújo, marcado para 5 de setembro. O campeão do BBB 24 contou nesta quarta-feira ontem que as opções disponíveis variam de 100 a 15 mil reais. De forma descontraída, Davi afirmou que espera ser presenteado pelos convidados e explicou que a lista contempla diferentes condições financeiras. Entre as opções estão itens para a nova casa, além de despesas relacionadas à viagem de lua de mel do casal. O ex-BBB também brincou que não vê problema caso algum convidado escolha um presente de maior valor. A recomendação, porém, foi que cada pessoa escolha uma opção de acordo com as próprias possibilidades dentro da variedade disponível. A cerimônia deve reunir cerca de 500 convidados e está avaliada em aproximadamente 2 milhões de reais. Entre os preparativos, o vestido da noiva e o terno do noivo somam cerca de 120 mil reais, enquanto o casal segue organizando os últimos detalhes da celebração. Gente, eu aumento, mas jamais invento. Longe de mim no casamento desse, né? Daqui a pouco eu volto com o último assunto de hoje aqui no Fofoqueira. Segura!
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0: Gonçalo Lima, meu amigo, tudo bem?
1: Obrigado, Amado.
0: Que honra ter você aqui.
1: Que alegria estar com você, querido.
0: 50 anos de carreira,
1: 50 anos
0: hoje
1: de
0: você aqui, viu, obrigado, viu?
1: Não é pra qualquer um, não. Eu espero que um dia eu possa fazer pelo menos a metade disso, irmão. Parabéns.
0: Espero que esteja lá com você.
1: Deus abençoe. Muita uma então, salva de palmas. Amado Batista, o nome dele. Amado, Deus te abençoe.
0: Paz, meu amigo Gustavo Lima. Obrigado.

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1: Agora são 10 horas e 12 minutinhos, 10 e 12 nessa manhã, manhã de quinta-feira, dia 13, né? Quinta-feira 13, ainda bem que não é sexta, né? Bom dia para você, você que ligou o rádio agora, seja bem-vindo, seja bem-vinda. Essa é a Rádio Também FM, você que está acompanhando a gente por aqui, que bom ter sempre a tua companhia aqui na Também FM, tá? Que bom ter sempre você aqui comigo, né? E fazendo esse programa gostoso, maravilhoso, né? Que Deus tem colocado na nossa vida. Chegou o momento da gente parar agora com as brincadeiras, parar com a correria e falar um pouquinho de Deus, né? Falar um pouquinho das coisas de Deus. Porque Deus, Ele está no controle de tudo. Deus sabe de todas as coisas. Ele conhece o seu íntimo, conhece o seu coração, sabe quem você é, sabe o que você faz de certo ou também errado. Então é o que eu digo para você: Deus conhece você, sabe quem é você. E a gente está aqui para poder alimentar a nossa vida de palavras boas, de coisas boas, através dos nossos exemplos, através das coisas boas que nós temos, né? Vamos lá então. Evite acusar e criticar. Olha só essa mensagem de hoje. Vou repetir para você, ó. Evite acusar e criticar. Procure antes colaborar, sobretudo com o seu exemplo digno e nobre. Tudo tem a tua razão de ser na vida, embora nem sempre saibamos compreender, porque não temos uma visão completa, já que só podemos ver a superfície das pessoas e coisas. Deixe o julgamento àqueles que vê os corações e que está dentro de cada um de nós, lendo os mais secretos pensamentos e intenções. Conseguiu entender hoje ou não? Hã? Conseguiu entender um pouquinho da palavra de hoje para você? Então evite acusar e criticar. Procure antes colaborar, sobretudo com seu exemplo digno e nobre. O que quer dizer essa palavra hoje? Para a gente evitar de acusar as pessoas, criticar as pessoas, falar da vida do outro. Então, em vez de você fazer isso, você pode colaborar com ela, com ele, né? Eu sei que às vezes a vida não é fácil, a vida dá rasteiras na gente. Pessoas que nós ajudamos, fazemos, e sempre pessoas querendo aproveitar da nossa situação. Pessoas que você vai lá, ajuda hoje, ajuda amanhã, faz isso, faz aquilo. E pessoas não dão valor. Pessoas às vezes acabam te prejudicando de uma forma ou de outra. Mas se afaste. O que eu digo, a melhor coisa é se afastar. Evite acusar e criticar. Ninguém sabe o que aquela pessoa está fazendo, o que ela está passando. Ninguém sabe, a não ser que ela te conte ou ele te conte. Porque é tão fácil a gente pegar, apontar o dedo para alguém, olhar para alguém e falar: ó, você está fazendo isso, você está fazendo aquilo, você é isso, você é aquilo. É muito fácil a gente fazer isso. Agora eu quero ver é você ir lá e falar assim: não, vem cá que eu vou te ajudar, vem aqui que eu vou te colaborar com você, né? Então colabore, sobretudo com o seu exemplo digno e nobre. E você fazendo isso, o que, que você vai estar sendo? Digno e nobre. Tudo tem a sua razão de ser na vida. Tudo. Tudo tem a tua razão de ser. Embora nem sempre saibamos compreender porque não temos uma visão completa, já que só podemos ver a superfície das pessoas e as coisas. E é isso, gente. Eu não consigo olhar para cada um de vocês e saber o que vocês estão passando, a não ser que você me conte. Eu não consigo olhar para você e entender aquilo que você está sofrendo, porque eu vou olhar para você e eu não consigo ver dentro de você. Eu não consigo entrar no seu cérebro, na tua mente, no teu íntimo. Eu não consigo, mas Deus consegue. Deus sabe de tudo aquilo que você está passando, tudo aquilo que você já passou, tudo aquilo que muitas pessoas te criticaram, te acusaram. Deus sabe de tudo isso. E esse é o mais importante. É Deus saber quem realmente você é. Não precisa os outros de fora saber o que você está passando, o que você é. O importante é você saber e Deus saber quem você é. Sabia disso? Então, embora nem sempre saibamos compreender, por causa disso, às vezes as pessoas criticam outras pessoas porque não sabem o que está passando. Não sabe o que ela está sentindo. Não sabe o que tem dentro daquela pessoa. As dores, os sofrimentos, as tristezas, as decepções. Não é assim? Já que só podemos ver a superfície das pessoas e coisas. Então, deixe o julgamento àqueles que vê os corações e que está dentro de cada um de nós. Quem que é? Deus. Deixe para Ele ver, lendo as mais secretos pensamentos e intenções. Então deixe para Deus, Ele sim vai saber agir contra tudo isso, ou a favor disso, né? A gente nunca sabe. Então o que eu digo, às vezes a gente quer julgar, a gente quer falar, a gente quer falar as coisas para as pessoas, mas Deus conhece o íntimo de cada um de nós. Ele sabe quem é você. Ele te conhece no seu íntimo. Ele sabe o que você pensa, o que você faz, o que você quer fazer. Ele sabe de tudo. E não adianta a gente querer fazer coisas erradas, porque Deus sabe, né? Às vezes até vontade a gente tem de fazer coisa errada, mas a gente tem que saber fazer o que é certo, não é? Deus sabe de todas as coisas, Deus conhece você. E eu quero dizer uma coisa para você hoje: não julgue ninguém, colabore com as pessoas. Tenta tirar das pessoas, às vezes, o que ela está passando. Às vezes você sentando com ela, com ele, conversando, dando uma palavra de amor, de carinho, de atenção. E é isso, às vezes, que nós precisamos. Uma palavra de amor, uma palavra de carinho, uma palavra de atenção, um abraço afagoso. Né? Um abraço forte, sem más intenções, mal intenção também, que tem gente que aproveita da dor do outro para poder se aproveitar. Tem gente que é assim, gente, que nem eu vejo aí, às vezes a mulher separa do marido, né? O marido separou da mulher. O marido faleceu, ou a mulher, ou foi o contrário, o homem faleceu, a mulher faleceu, ou alguma coisa, ou separou. Primeira coisa que os homens vai é na ferida, é na dor. A mulher também. Às vezes ela vai na dor da pessoa. Ah, nossa, olha, agora aquele homem lá está viúvo. A mulher lá está viúva. Eu vou dar de cima porque eu quero conquistar ela. Eu quero aproveitar daquela dor para poder aproveitar da situação, né? Não é assim às vezes? E quantos homens fazem isso? Quantas mulheres fazem isso? Eu não estou julgando nenhuma que está aqui, tá, gente? Não é julgamento, mas é a realidade. As pessoas vão onde está doendo, onde a pessoa está fraca, dizendo: olha, o teu marido morreu, se precisar de alguma coisa, eu estou por aqui. Manda mensagem, começa a conversar aqui, ali, aqui, ali. Hora que vê, a pessoa já está envolvida com ela ou com ele e acaba aproveitando da situação. Vai lá, aproveita da mulher, aproveita do homem, né? E para ver se o homem tiver dinheiro, né? Aí vou falar para você, é mais fácil. E a mulher também, ao contrário também, né? Se a mulher for rica, ficar com herança boa, vou falar para você, chove de homem. E se for ao contrário também, né? Porque tem muitas mulheres e muitos homens que querem aproveitar da situação. Não quer saber se gosta, se não gosta. Querem ficar bem, né? E é assim. Eu conheço gente que aproveita da situação. Já conheci muitas pessoas. Pessoas que falavam assim: olha, eu agora vou sair dessa vida de pobre que eu não aguento mais. Vou arrumar um homem bem rico agora. Bem rico. E foi o que aconteceu. A pessoa arrumou um homem que tinha dinheiro e deu uma vida boa para ela. E assim. Então é o que eu digo. Às vezes não é o amor. Às vezes é o dinheiro. Mas será que... Eu fico me perguntando às vezes, sabe? Eu não estou criticando ninguém, não estou julgando. Cada um faz o que quer da sua vida. Mas eu fico me perguntando uma coisa. Será que vale a pena? Você dá a tua vida, ficar com uma pessoa que você nem gosta, para poder ter uma vida boa? Ah, mas eu vou ter uma vida boa, eu vou ter dinheiro, eu vou andar de carro, eu vou passear, eu vou fazer isso, eu vou fazer aquilo, daí eu vou ser feliz. Eu não acho isso. Eu acho que a pessoa, ela vive uma vida inútil. Sabe por quê? Porque nós aqui temos uma única vida, única, única. E só, se nós não soubermos aproveitar esse único dia, a noite, os dias, os meses, os anos vão passando. E você morando com uma pessoa para ter uma vida boa e não tem amor, é uma pessoa seca por dentro, que não é feliz. Porque eu acho assim que dinheiro não traz felicidade para ninguém. E o meu modo de pensar é isso. Às vezes você aí que está me ouvindo pode achar que dinheiro traz felicidade para você. Para mim, não. Ele compra coisas. Ele faz em momentos felizes. Mas não compra a tua felicidade, de forma alguma. Jamais o dinheiro vai comprar a tua felicidade e comprar a tua dignidade, né? É que nem eu vejo essas mulheres da vida aí, né? Se vendendo, vendendo o corpo. É que eu falei, cada um faz o que quer da sua vida. Mas você acha que essas mulheres é feliz? Ela vai ter um carro melhor, ela vai ter uma vida boa. Sim. Mas não é feliz. Não vai formar uma família. Não vai ser feliz. Não vai ter um companheiro de verdade que ama ela do lado dela ou do lado dele. Então é o que eu digo. Vale a pena a gente ficar com alguém porque é o fazendeiro, porque é sitiante. Ah, aquele lá é um bom partido. Vou lá para ficar com ele por causa disso, por causa daquilo. Mas será que gosta? Será que essa pessoa trata bem um ou outro? Porque começa já a ficar monótono, a pessoa cansa daquilo. Será que essa pessoa trata bem um ou outro? Porque começa já a ficar monótono, a pessoa

É só a minha opinião. Não é verdade? Eu prefiro viver na pobreza, às vezes não ter aquilo que às vezes eu queria ter, mas ser feliz. E eu vejo tanta gente que às vezes não tem nada e é feliz, sabia? Eu vejo pessoas que tem uma casinha simples. Você vai lá, aquela casinha às vezes até de madeira, aquele assoalho de madeira. Aquela casinha simples. E você vai lá e vê a felicidade daquele casalzinho, aquele senhorzinho de idade, a senhorinha de idade. Ou às vezes, é uma pessoa mais nova também. Vai lá, trabalha, faz o churrasquinho no final de semana. É alegre, junta a família, que hoje é tão difícil juntar as famílias. Então é o que eu digo, às vezes uma pessoa que não tem nada é mais rico do que aquele que tem muito, sabia? É, porque aquele que tem muito, ele não vai querer fazer churrasco, ele não vai querer juntar a família, porque o que tem muito é avarento muitas vezes. Ah, eu tenho muito porque eu guardei, eu fico aqui, eu não gasto, porque senão minha riqueza vai embora, eu não gasto. Que adianta? Você não vai gastar, mas quando você morrer, alguém vai gastar. Alguém vai usar aquilo que você queria. Ah, eu comprei uma calça nova e eu vou deixar aqui no guarda-roupa porque eu vou usar tal dia. Aí você morre. Aí você não usa. O que vão fazer com a tua roupa? Vai dar para alguém. E outras pessoas vão usar aquilo que você guardou, que você tanto almejou ali. E você não vai conseguir nem usar. Então é essa visão que eu quero mostrar para você. Você que está me ouvindo aí. É essa visão que nós temos que ter. Deu para você entender aí? Então evite acusar as pessoas, criticar. Procure antes colaborar com ela. E é o que eu estou fazendo com vocês aqui hoje. Eu estou colaborando para você entender que a tua vida é aproveitar todos os dias. Não adianta nada você comprar um carro e deixar ele na garagem. Não adianta nada você comprar uma roupa boa e deixar no guarda-roupa. Não adianta nada você fazer isso, fazer aquilo e não aproveitar a tua vida. Porque um dia alguém vai aproveitar. Alguém vai andar com o teu carro novo. Alguém vai andar com a tua calça que você comprou, a tua roupa que você comprou. De repente você compra um... Olha, para pensar. Vamos supor. Suposições, mas existe isso de verdade, tá? Conheço casos de verdade. A pessoa foi lá na concessionária, tirou o carro, veio da concessionária para casa, guardou o carro na garagem. Novinho. Novinho. Colocou o carro lá. Aí a mulher falava assim: amor, vamos para Maringá hoje? Vamos de carro novo? Não, o carro não, não quero sair com carro igual esse carro novo não. Vamos com o carro velho, esse aqui é só para nós passear, para nós viajar. Aí fica o carro novo na garagem, sai com o carro velho. Aí você vai para Maringá e tal, e o carro novo ficou na garagem. Aí, amor, vamos para Maringá, vamos fazer isso, fazer aquilo? Não, vou com o carro velho. E fica andando com o carro velho, o carro novo na garagem. Aí essa pessoa morre, tem um infarto fulminante e morre. Aí a mulher ficou viúva. Fica 3, 4 meses, 1 ano, viúva e o carro na garagem, que a mulher não sabe dirigir. Aí ela arruma um namorado, um jovem. Às vezes arruma até um mais jovem que o marido dela. Aí um rapaz fala assim: vamos para Maringá? Vamos com o carro novo. É, aí pega o carro novo que o homem ficou tanto guardando e vai lá com o carro novo e dá um pau no carro novo. Vai lá, aproveita, dá um pau na mulher dele também. Ah, meu Deus do céu. Então é o que eu digo, gente. Vale a pena você ter as coisas e não usar, ter as coisas e não aproveitar?

Não vale a pena. Ah, eu não vou pôr isso aqui porque é novo. Vou pegar usar os mais velhos primeiro. Aí você morre, fica as coisas novas lá. Não adianta nada. É o que eu digo para você, é aproveitar todos os dias. Por isso que nós plantamos essa semente no seu cérebro, na sua mente, no seu coração, todos os dias aqui, para você mudar o jeito de você ver as coisas. E é assim que nós precisamos enxergar, aproveitar o dia a dia, aproveitar aquilo que nós precisamos. O que, que adianta você ter tudo na tua vida e não tem nada? Porque para mim é não ter nada. Se eu tenho dinheiro para comprar até o mundo, e eu comprar o mundo e não poder usufruir do mundo, para que eu vou comprar o mundo? Não é assim? Então, aproveite. Eu disse ontem que a gente nunca sabe até quando nós vamos estar aqui. Né? Tava dando um exemplo da moça lá ontem que acabou falecendo, moça nova, né? Perdeu aí a vida nova. Então é o que eu falo, gente. Não vale a pena. Vamos aproveitar todos os dias com intensificação de coisas boas. Vida é importante, mas viver é muito mais. Vamos às nossas orações.

Senhor meu Deus, meu Pai Santo, eterno Pai amado, Todo-Poderoso, eu venho, Senhor, na manhã desta quinta-feira te agradecer, Papaizinho, te agradecer pelo dia de hoje. Começar, Senhor, esse dia alegre, feliz, aproveitando cada momento da nossa vida, cada dia, cada manhã, cada tarde, cada noite. Aproveitando, Senhor, os momentos bons que nós temos com a família, com os filhos, com a esposa, com o esposo, podendo colaborar com um, com o outro, entendendo, Senhor, que nós precisamos do Teu dia a dia com a gente, no Teu poder do Espírito Santo, que nós possamos ficar com nossos corações em paz, tranquilo, colocando, Senhor, pensamentos bons, boas intenções, pensamentos dignos, nobres, e aprendendo, Senhor, todo dia, olhando as pessoas com uma visão diferenciada, entendendo que nós estamos aqui para poder ser feliz e agradecer. Em nome de Jesus Todo-Poderoso, eu agradeço por mais uma manhã, mais uma mensagem para o dia melhor de hoje. Agradecendo aos ouvintes, às pessoas que gostam da nossa palavra, que gostam da gente, que gostam do que a gente às vezes fala aqui, plantando, Senhor, uma sementinha todos os dias na mente das pessoas para entender, Senhor, que viemos aqui para poder ser feliz e aproveitar o dia a dia. Aproveitar cada segundo, cada minuto, cada tempo que nós temos aqui na Terra, com a família, com os filhos, com a esposa, com o esposo, com as pessoas que nós amamos, Pai. Porque a gente nunca sabe qual deles vão embora primeiro. De repente até a gente. Pedimos, Senhor, vida. Pedimos, Senhor, saúde. Pedimos, Senhor, prosperidade. Pedimos, Senhor, coisas boas. Em nome de Jesus Todo-Poderoso. Amém. Amém. Amém. Amém. Anderson Freire, Deus no controle. E pode ter certeza que Deus está no controle da tua vida. Tenha fé que Deus, Ele vai te dar aquilo que você precisa.

0: intervalo. Já, já, tem muito mais. Rapidinho a gente volta.
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3: Fala, gente! Nós estamos chegando aqui na nossa rádio preferida. Maravilha de programação, né, Chuchu? Tudo bem aí? Tudo certo? Tudo beleza? Que coisa boa. Hoje é quinta-feira, véspera de final de semana. Hoje, dia 13 de agosto de 2026. Vamos lá, porque tem notícia do mundo dos famosos, né, danadinho, danadinha? É, essa galera tá aprontando aí. E olha, a gente vai começar falando pra vocês sobre o burburinho do novo casal famoso aí chegando, a Anitta e o Danilo Mesquita. Será? Os rumores de um possível romance entre o Danilo Mesquita e a Anitta ganharam força nos últimos dias, né? O ator teve no show da cantora em São Paulo e chamou atenção ao aparecer curtindo a apresentação ao lado de Mauro Machado, pai da artista, gente. E não foi a primeira vez que os dois foram vistos próximos, viu? Cerca de 2 semanas atrás, Danilo e Anitta também teriam sido vistos juntos em um show do cantor Djavan, no Rio de Janeiro, em um camarote mais reservado. No fim de semana, Danilo ainda voltou ao show da Anitta no domingo, mas dessa vez teria evitado os fotógrafos. O ator está solteiro e já teve outros relacionamentos que despertaram, né, a curiosidade do público. Ele namorou durante cerca de 4 anos a Yomi Domênica, filha do rapper Mano Brown. O relacionamento terminou em agosto de 2025. Danilo também já foi apontado como possível caso de Bruna Marquezine, né, durante as gravações da série Amor da Minha Vida. Os dois interpretavam um casal e tinham bastante sintonia, mas nunca confirmaram um relacionamento fora das telas. Agora, a bola da vez é a Anitta. Mas até o momento também nada de confirmação oficial, né? Os dois não assumiram namoro e também não falaram publicamente sobre os rumores. Então fica aquela pergunta que a internet adora, né? Será que temos um novo casal no pedaço ou é apenas amizade? Hã? Por enquanto, o romance está no campo dos rumores, mas que os encontros estão dando o que falar, aí estão, né? Hã? O que você acha? Não sei, muito suspeito, né? E o nosso Fofocando, gente, volta daqui a pouquinho. Já, já, nós vamos contar pra vocês um babado. A Juliana Paes passou um perrengue numa viagem que ela fez pro Japão, gente. E tá processando a empresa Emirates, a empresa de aviões, a companhia de aviões. Daqui a pouco, né, a companhia aérea. Daqui a pouco eu conto pra você. Continue aqui, vai aí curtindo a programação da rádio preferida da sua vida e até daqui a pouco.
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19: Legal, turma! Estamos de volta pra tricotar legal no último bloco desta quinta aqui do Fofoqueira. Gente, Raquel Sherazade, lembra dela? Chamou a atenção após declarar patrimônio de pouco mais de 140 mil reais ao Tribunal Superior Eleitoral. A jornalista e pré-candidata a deputada federal por São Paulo nas eleições deste ano pelo PSD e os valores informados acabaram virando assunto. Na declaração, Raquel informou possuir um carro avaliado em 75 mil reais, cerca de 51 mil reais em criptomoedas e aproximadamente 13 mil reais em ações. A soma dos bens declarados surpreendeu parte do público devido à trajetória profissional da apresentadora na televisão. Internautas passaram a questionar o valor ao lembrarem trabalhos anteriores da jornalista no SBT e na Record, além da participação no reality A Fazenda, também da Record TV. As manifestações, porém, representam comentários do público e não indicam qualquer irregularidade na declaração apresentada pela pré-candidata. Fora da política, Raquel também revelou recentemente que está vivendo um novo relacionamento. Após manter a vida pessoal de forma reservada, ela agora resolveu contar um pouquinho. Divorciada desde 2016, ela preferiu não revelar a identidade do atual companheiro. Eu aumento, mas jamais invento. E o Fofoqueira vai ficando por aqui. Eu sou o Silva Júnior e amanhã volto com mais tricotadas pra você. Grande abraço e até lá. Cuide-se bem.
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0: É isso aí, a partir de agora, começando mais um Alô Toca Aí. Você que tá ligadinho, você que mandou o teu áudio, você que mandou a tua música, estamos aqui para poder atender o teu pedido musical. A partir de agora, é os clássicos, né? Os clássicos não, é o Alô Toca Aí, Gaspar.
1: Alô Toca Aí.
0: Daqui a pouco é os clássicos, agora é o Alô Toca Aí.
1: Alô
0: Toca Aí. Isso, alô você de Itambé.
3: Alô, galera de Itambé.
0: Alô você de Floresta.
3: Segura, Floresta.
0: Você de Doutor Camargo.
3: Alô, Doutor Camargo.
0: E você de toda a nossa região, eu desejo pra você um bom dia.
2: Bom dia.
0: Bom dia pra você, bom dia, bom dia. Tá ouvindo a gente pela internet também? Ô, potência.
4: Ô, potência.
0: Isso aí, tá ouvindo a gente pela Alexa? Então vou mandar uma chicotada no C. Ai, ai, ai. Bom dia, bom dia, bom dia. Carimba que é top.
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0: 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Bom dia, bom dia, bom dia, bom dia, meu povo. A partir de agora, conexão com o ouvinte. Quem tá ligadinha com a gente aqui é a minha amiga Tia Lena. Alô, Tia Lena, bom dia.
6: Bom dia, Everson. Tudo bem?
0: Tudo bem, você?
6: Tudo bem, graças a Deus.
0: Que bom.
6: Everson, gostaria de ouvir o louvor do Fernandinho, Santo para Sempre. Oferecer para todos que estão ouvindo aí também a FM, para você, para toda a sua família. Que Deus abençoe grandemente seu dia e o dia de todos nós. Que você tenha uma ótima quinta-feira, abençoado. Em nome de Jesus, Deus te abençoe. Um abraço.
0: Um abraço pra você também, Tia Lena. Tudo de bom pra vocês aí. Tudo de bom, viu? Obrigado pela audiência de vocês. Mandar um abraço lá pro meu amigo Jair da Bicicletaria. Alô, Jairzão. Tudo certo por aí ou não? Ô, tá nóis. Só tá na arrumação, arrumando bicicleta. Não para, né? Aí é 24 horas, né, meu amigo? É isso aí. Mandar um abraço também lá pra minha amiga Eva Berce, que tá ligadinha com a gente. Alô, Eva Berce. Um forte abraço pra você também, meu anjo. Tudo de bom pra você aí. Também mandar um alô... deixa eu pegar aqui, O Valdionor também tá ligadinho. Alô, Valdionor, bom dia. Tá ligadinho com a gente também, bom dia. Também ligadinho com a gente também aqui a minha amiga Judite Segantin, bom dia.
7: Bom dia, tudo bem? Toca aí, Roberta Miranda, oferecer pra todos os ouvintes, pra você, beleza?
0: Roberta Miranda, e Roberta Miranda, são tantas coisas. É, vou tocar essa aqui com Simone e Simária. Roberta Miranda, são tantas coisas, tá bom? Mandar pra você, minha amiga. Obrigado pela audiência. Dá um abraço na mamãe, dona Vitalina, que tá sempre acompanhando a gente. A dona também, Divina, tá ligadinha. Alô, dona Divina, bom dia, meu anjo. Tudo bem com você? Tudo bem, querida? Tudo certinho? Que bom. O Anderson também, Messias, tá ligadinho, falando, tamo aqui, ouvindo aí também FM. Que bom, tamo na escuta. Obrigado, Anderson. Forte abraço pra você. A Dirce Durante também falou, tamo por aqui, ouvindo aí também FM. A Deza lá do Dr. Camargo também pediu música, depois vou tocar na hora dos clássicos pra você aí. Também a Silvana Vigilato tá ligadinha com a gente. Olha, a música da Natália vai ser liberada ali pro dia 21 de setembro ali, mais ou menos, hein? Eita, nós! Ei, modão, hein? É isso aí. O meu amigo Onofre Pedreiro tá ligadinho também. Alô, Onofrão, um forte abraço pra você, meu irmão. Tá tudo certo por aí ou não? Tudo tranquilo? Que bom ter a presença de vocês aqui. A Adriana também tá ligadinha com a gente, né, Adriana? Bom dia, Deus abençoe seu dia aí, foi trabalhar, deve estar lá no trabalho uma hora dessa já, né? Bom, pelo menos eu acho que ela tá no trabalho, né? Ela sai de casa e falou, tô indo trabalhar, né? É. Ô, produção, para com isso aí, rapaz, não tem nada a ver. Para de ser besta, ela vai ficar brava com você, hein? Fica aí, viu? Aqui é que nem cavalo, meu filho. É bruto, rude, sistemático. Ah, agora aquele é um garanhão. Ai, ai, ai. É isso aí. A Vanilde também tá ligadinho. Quem mandou o áudio deve ser a sua amiga, a sua funcionária, quer dizer, né? A Rosemira, bom dia. Ah, ela mandou só o áudio, só. Então, bom dia, toca Dara e Rafael, Escravo do Amor. Vou ver se eu acho pra você. Eu achei que tinha algum áudio aqui dela aqui, mas beleza, não tinha ouvido ainda, não deu tempo, mas tá ótimo. Obrigado aí também a Vanilde de Almeida e também a Rosemira. É, ligadinha com a gente também a Sandra Mara Freitas Batista. Bom dia, Sandra.
8: Bom dia, Itambé. Bom dia aos ouvintes de Itambé, os ouvintes de Floresta. Bom dia, Gaspar, tudo bem
0: bom
8: com
0: dia,
8: você, com sua
0: bem.
8: Família, que Deus abençoe sempre.
0: Amém, recebo.
8: Toca para mim, Henrique Renner, a música Somos Dois Sem Vergonhas. Ofereço para todos os ouvintes que estão escutando.
0: Beleza, beleza. Somos Dois Sem Vergonha. Essa música é boa, viu? Às vezes eu brinco com a Adriana, falo, somos dois sem vergonha, em matéria de amar. É, só porque eu falei do Garanhão, você já colocou essa coisa de novo, né? Ah, você para de ser sem vergonha, viu? É isso aí. Tá certo. Vamos lá com a música pra você. Vamos lá, gente. Vou ver, deixa eu ver quem mais tá mandando a luz. Ela falou que tá na escola. A Adriana mandou. Ela mandou uma foto, olha, falou assim, eu tô na escola. Olha aqui, ó. Mandou uma foto dela lá na escola. Adriana, você tá no banheiro aqui? Ah, não, tá nos armários, né? Achei que era banheiro, achei que era piso, é armário. Ah, tô na escola, meu amor, tô na escola, tá? Ai, ai, ai. Para, produção, a Adriana vai ficar braba, rapaz. Tô falando pra você, você não fica falando essas coisas, não, rapaz. Ela é mulher de respeito, cuidado. Ai, ai, ai. É isso aí. Vamos lá, gente, vamos parar de conversa fiada. Ai, ai, ai. Daqui a pouco tem Luiz Tubarão também com Minuto de Esporte. Alô, Luiz, tudo certo por aí? Daqui a pouco tem Luiz Tubarão, né? O Yuri já mandou um áudio também, deve ser sacaneando eu também. Só pode, né? Vou estar ouvindo daqui a pouco também. É isso aí. Vamos lá, gente, vamos com música pra você. Vamos lá. Partiu. Vamos lá. Conexão, convite. Vai, produção. Anda logo, produção. Vamos logo.
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2: Fala, meus amores! Tudo bem, Chuchu? A gente tá de volta nessa delícia de quinta-feira, hoje dia 13 de agosto. Vamos lá pra segunda de hoje, porque olha, quem diria que uma viagem pro Japão acabaria nos tribunais, hein? E ainda mais se tratando de Juliana Paes. É, a atriz e o marido, Carlos Eduardo Batista, entraram com uma ação contra a Emirates por conta de uma série de transtornos durante uma viagem para Tóquio. As informações são do blog jornalista Anselmo Góes, do O Globo, né? Segundo o processo, gente, o voo sairia do Galeão, no Rio de Janeiro, 3h30 da manhã, com uma conexão pouco mais de 2 horas em Dubai. Só que o planejamento foi por água abaixo. Depois de vários avisos de mudança no horário do embarque, o casal teria conseguido deixar o Rio somente às 10 horas da manhã. Bom, resultado, eles perderam a conexão em Dubai e a viagem, que deveria durar cerca de 26 horas, acabou chegando a impressionantes 43 horas e 35 minutos. Olha isso, 2 dias, mais 2 dias, que mais? Quase 2 dias, né? Rapaz, e não parou por aí não, viu? Durante o voo, a Juliana teria enfrentado outro problema. O mecanismo de inclinação da poltrona estaria com defeito. Segundo a ação, nenhuma solução teria sido apresentada pela tripulação. Por causa dos transtornos relatados, o casal pede R$32 mil por danos materiais e mais R$25 mil para cada um por danos morais, ou seja, somando os pedidos, a indenização chega a R$82 mil. Agora, a viagem para o Japão, que deveria render descanso e boas lembranças, acabou rendendo uma passagem pelo judiciário, né, gente? Bom, vale lembrar, os valores são pedidos feitos pelo casal no processo e ainda dependem, né, da decisão aí da justiça. Que coisa! Ah, tem perrengue pra famoso? Tem! Quando vai sair do Brasil é igual qualquer um, né? Tem jeito não. E o nosso Fofocando, gente, volta daqui a pouquinho com a última de hoje. Você que sempre sonhou em morar numa casa de famoso, de famosa, você pode ter essa chance. Você tem aí 30 milhões para desembolsar? A Virgínia Fonseca tá vendendo a casa dela, gente. Isso, a casa, que foi o cenário da vida dela com o Zé, com os filhos, olha só. Daqui a pouco eu conto, continuo e vou contar os detalhes da mansão lá em Goiânia. E quem sabe você não se interessa, né? Continue com a gente volta a qualquer momento.
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9: É isso aí, tá ligadinho com a gente, então tá bom demais da conta, né? É, tá ligadinho com a gente, que bom ter a tua presença aqui na Itambé FM, viu? 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

0: É isso aí, aí também, FM 105,9. Ó, quem pediu música da Elorena e Rafaela, né? Escravo do Amor, é a minha amiga Vanilde. Acho que é essa, né, Vanilde? Um forte abraço pra você aí, tá? Obrigado pela audiência. Já já vou passar o Luiz Tubarão já no próximo bloco, não deu tempo ainda. Também a Jovelina tá ligadinha com a gente, né, Jove? Fala comigo, minha amiga.
1: Bom dia, amigo, tudo bom?
0: Tudo bem, graças a Deus.
1: Tudo ótimo. Amigo, roda uma música, uma bem bonita, ofereço pra Neide Costal dela, que hoje é aniversário dela. Que Deus abençoe muito a vida dela, dê saúde e muita paz pra ela, tá? Pode eu dar qualquer uma, que essas uma que você pede na rádio, tá bom?
0: Beleza, minha amiga. Então hoje é aniversário da Neide Castaldelli e ela não me disse nada.
2: Exatamente.
0: Ah, não me disse nada, meu Deus do céu.
1: O quê? Não acredito.
0: Pra você ver como é que é as coisas, viu? É aniversário dela e ela não falou nada pra nós, é.
3: Eu não acredito não, Charles.
0: É verdade, nem eu tô acreditando, viu? É, não falou nada, então nós vamos cantar parabéns pra ela mesmo assim. Ai, ai, ai, parabéns, Neide!
4: Parabéns, parabéns, parabéns pra você.
0: Parabéns, Deus te abençoe, Neide Castaldelli. Um forte abraço pra você, tudo de bom. Ah, gente, eu não consigo saber o aniversário de todo mundo, né? É difícil, né? É difícil pra saber o aniversário de todo mundo, é complicado. Mas tá bom, vamos lá, vamos fazendo esse programa gostoso pra você, vamos levando. E assim a gente vai, né, fazendo esse programa maravilhoso pra você aí, tá? É, quem mais aqui tá ligadinho com a gente? Deixa eu pegar aqui, a Eva Aparecida tá ligadinha com o Juiz também, né, Eva? Bom dia!
1: Bom dia, que Deus abençoe teu dia, que Deus abençoe você, a Luada, amém, Liana, grandemente. Que Deus abençoe essas orações maravilhosas, sua, que é linda. Quando você fala essas orações, eu choro. Que Deus abençoe Deus também meus filhos, meus netos, meu Gê. Toca pra mim, Gaspar, a música do Amado Batista, uma bem bonita. Alô,
0: vamos tocar. Vou tocar esse aqui do Amado Batista. Fiquei sabendo que ele teve. Que ele se queimou. Você ficou sabendo que ele se queimou? É, o Amado Batista se queimou. Ficou sabendo? Hã? É, você não tá sabendo, não? Ô, louco! Tá todo mundo sabendo, ué? Só você que não tá? É, ele se queimou. Ele tava cantando uma música, né, no rádio. E daí o rádio pegou fogo. Né? E daí a mulher falou, ficou preocupada. Falou, ah, será que o Amado Batista estava cantando bem na hora? Será que ele se queimou? Aí ele cantou aquela música assim: no hospital, na sala de cirurgia. Vou tocar essa aqui pra você, viu, Eva Aparecida? Bom dia pra você, viu? Ai, ai, ai. É isso aí, gente. Vamos lá com a música pra você. Depois eu vou tocando as músicas pra você aí, tá bom? Vamos lá, é o show da manhã até o meio-dia. Nós estamos por aqui fazendo companhia aqui no seu rádio. É o Alô, toca aí, todo mundo vai curtir o seu pedido.
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0: Vem Lorena e Rafaela, escravo do amor, pedido. Vem Lorena e Rafaela, escravo do amor.

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2: Essa vai pra aniversariante, a Neide Castaldelli, Anjo do Amor. Bruno Marrone, ela gosta de Bruno Marrone, né, Neide? Um forte abraço pra você.

0: É isso aí, agora são 11 horas e 31 minutinhos. Essa música aqui a gente mandou lá pra minha amiga Neide Castaldelli, né, Neide? Parabéns, Neide, tudo de bom pra você, que Deus te abençoe, te dê muitos anos de vida, muita prosperidade, muita coisa boa. Essa música quem mandou foi a Jove lá pra Neide Castaldelli, música do Bruno Marrone, Anjo do Amor. Um forte abraço pra você, minha querida, tudo de bom pra você, que Deus possa estar sempre te abençoando, te dando coisa boa na tua vida, muita saúde, muita coisa boa, tá bom, Neide? É isso aí, é o show da manhã.
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1: Fala, meus amores, minhas amoras, tudo bem, chuchu? Que coisa gostosa! Hoje, quinta-feira já, é véspera de final de semana. Tamo aqui com o nosso Fofocando, nesta delícia de 13 de agosto, pra falar pra vocês sobre uma mansão que tá à venda. E olha, tem muita gente que vai ficar interessada nessa casa, hein? Hã? A mansão que foi cenário da vida da Virgínia Fonseca, do Zé Felipe e dos filhos, tá procurando um novo dono, gente, ou dona. E o interessado, interessada, vai precisar desembolsar nada menos que 29 milhões de reais. É. A residência fica em um condomínio de luxo lá em Goiânia e tem números de impressionar, tá? São 3.269 metros quadrados de terreno. Só de área construída tem mais de 1.060 metros. E ó, é porteira fechada, tá? Compra tudo. A Virgínia alugou o imóvel enquanto a casa onde atualmente vive com a Maria Alice, a Maria Flor e o Zé Leonardo ainda estava sendo construída. E o novo proprietário vai levar uma mansão daquelas de novela. São 7 suítes com vista para a natureza, além de uma suíte master de impressionantes 144 metros quadrados. É bem maior que a minha casa, gente. Ai, ai, ai. 2 banheiros separados, 2 closets e até varanda com banheira de frente para a mata. É para ver os bichinhos, né? A entrada também chama atenção. A porta tem 5 metros de altura e o hall, as salas de jantar e de estar, contam com um pé direito duplo de 6,5 metros. Gente, tem ainda muito mármore, escritório para 6 pessoas, brinquedoteca completa para as crianças, um terreno localizado em frente a 2 reservas naturais, com acesso privilegiado aos lagos, né? A mansão foi colocada à venda e já está sendo apresentada por corretoras nas redes sociais. Agora fica a pergunta, né? Quem será o próximo milionário ou milionária a chamar essa casa de sua, esse casarão de seu? Hã? Hã? 29 milhões? O novo dono vai comprar apenas uma mansão. Não, não vai, né? Vai comprar também um imóvel que já fez parte da história da família da Virgínia e do Zé Felipe. E queira ou não, isso faz diferença para muita gente, não é? Ai, ai, ai. E aí, compra? Se tiver dinheiro, você compraria? Conta aí. E o nosso Fofocando, gente, fica por aqui, ó. Eu volto, tá? Amanhã, mesmo horário, aqui na nossa rádio. Forte abraço pra você, um beijo, se cuida e até amanhã. Tchau.
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3: Bom dia, ouvintes da 105,9, aqui o Tubarão no Esporte. Hoje é Libertadores das Américas, né? É, ontem o Palmeiras recebeu o Cerro Porteño e grande jogo do Cerro Porteño. Ontem não deixou o Palmeiras jogar. O Palmeiras passou, não tá jogando bem em casa. O Palmeiras já vários jogos que em casa não tá jogando bem. Lateral esquerdo do Palmeiras ontem não foi bem. O time não foi bem. O técnico não foi bem. Substituiu, mudou todo o time. Acabou o Palmeiras ganhando de 1-0. No finalzinho aí foi expulso o jogador do Palmeiras. E acabou empatando o Cerro Porteño. Péssimo resultado pro Palmeiras. Além disso, o Palmeiras tá fazendo jogo melhor fora de casa do que em casa, né? Isso aí de vez em quando acontece com os times. Isso é normal, né? E foi um empate onde o Palmeiras vai lá agora, tem que ganhar, né? Se empatar, vai para os pênaltis, né? E o Palmeiras, o Flamengo, o Cruzeiro recebeu o Flamengo, grande jogo, hein? É, oitavas e finais da Libertadores, né? Grande jogo do Cruzeiro, enfrentando um time igual o Flamengo. A gente, o técnico do Flamengo ontem, sei lá, deixou o Pedro, Paquetá, os jogadores que faz gol, deixou tudo na reserva, jogou com o lateral reserva. É, a gente não esperava essa escalação do Flamengo ontem, pelo técnico, uma escalação errada. Tinha que matar o jogo em casa, tinha possibilidade de ter ganhado o jogo lá dentro do Mineirão, né? Agora ficou 1-1, joga em casa, mas com certeza o Flamengo aí é um grande time, passa aí pela o Cruzeiro. Mas o Cruzeiro é um time muito encardido, né? E falando aí dos amadores, né? Domingo e também joga lá em Sarandi, na semifinal do Amador Regional, né? 105,9, trazendo o melhor do esporte para você.
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0: É isso aí, vamos lá, vamos continuando aqui as nossas músicas aqui. Já já vem os clássicos da Itambé também. Mandar um abraço lá pro meu amigo Johnny Paixão, que tá acompanhando a gente. Bom dia, Everson. Pinturas Paixão e equipe na escuta aqui direto da obra. Ótima quinta-feira pra todos aí. Toca uma música do Engenheiros do Havaí, Era um Garoto e Como Eu Amava os Beatles e o Rolling Stones. Vou tocar na hora dos clássicos pra você, meu amigo. Obrigado pela audiência. O Yuri também tá ligadinho com a gente. Alô, Yuri, bom dia. Como é que você tá, meu irmãozinho? Alô, Yuri, alô, Luiz, alô, Lorivaldo, bom dia.
3: Bom dia, Gaspar. Toca uma do Gustavo Lima pra gente.
0: Opa, já vou tocar pra você aqui, Arrasta com Gustavo Lima. Forte abraço pra você aí, tudo de bom. A Dona Divina também tá ligadinha conosco lá. Olha o carinho que ela tem pela gente, escuta só.
4: Eu também tô por aqui, meu querido, né? Essas mensagens maravilhosas que você fala. Que conforta muita gente.
0: Que bom, querido.
4: Meu rádio levanta às 5 horas, já liga ali, vai até meio-dia, até a hora que você vai embora.
0: Só que eu tô benção.
4: Trabalhando, mas obrigado, obrigado. Você considerar muito minha pessoa, que eu te considero muito também.
0: Obrigado, meu anjo. Também te considero muito. Que Deus te abençoe e te dê um ótimo dia pra você aí, tá? Obrigado pela audiência, pelo carinho de sempre aí, tá, Dona Divina? Um forte abraço com a senhora aí, tá? Obrigado mesmo de coração a todos vocês que estão sempre ligadinhos e acompanhando a nossa programação. O meu amigo Fábio Dana também tá ligadinho, né, Fábio? Bom dia!
5: Aô, Gaspar! Quintou! Tamo junto!
0: Ô, Fábio Dana, quintou, né? Amanhã já é sexta, hein? Eita, não é dia de tomar uma, será ou não? Ai, ai, ai, hein? Já já tem a música também da Deza lá de Doutor Camargo. Ela pediu música, já já vou tocar pra ela nos clássicos também. Obrigado aí, Deza. Vamos tocar aqui, Gustavo Lima, pra poder adiantar a programação?
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1: Quem pediu essa música pra mim foi minha amiga Deza, lá de Doutor Camargo. Alô, Deza, essa vai pra você. Alô, Marcelo, bom dia. Do you speak English? Yes.

0: É isso aí, música pedido aí da Deza de Dr. Camargo, One Master. É isso aí, obrigado aí, Deza, pela dica. Bonita música, viu? Obrigado aí. Gente, eu tô indo embora, fiquem todos com Deus, até amanhã. Se Deus quiser, vou deixar um aqui pra você, aqui do modo Mon Destination com Terene, e eu tô indo embora, tá? Obrigado pela audiência de vocês, viu? É isso aí.
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0: Tchau, tchau, gente. Fiquem todos com Deus. Até amanhã.

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5: Olá, minhas amigas, meus amigos. Alcolumbre foi ao Palácio Alvorada. O presidente do Senado encontrou-se com o presidente do Poder Executivo, o presidente da República, depois de muito tempo de distância de um de outro, o que dificultava os interesses do governo no Senado. Depois de um encontro na semana passada, na casa de Alexandre de Moraes, com a presença do ex-advogado de Lula, hoje ministro do Supremo, Cristiano Zanin, Alcolumbre e Lula fizeram, digamos, as pazes. Estou vendo aqui a declaração de Alcolumbre. Ele disse que está refeito o diálogo. Né? Olha só, vejam o acontecimento. Nós temos três poderes. O ministro Alexandre de Moraes foi o mediador, ofereceu a casa, né, o local desse encontro. Foi realmente um poder moderador. No tempo da monarquia, o poder moderador era exclusivo do imperador. Bom, outro assunto que diz respeito ao Supremo e à Constituição, essa questão lá... de uma garantia, cláusula pétrea da Constituição, do sigilo da fonte. Foi quebrado o sigilo da fonte daquele jornalista que postou uma denúncia mostrando que veículo do Tribunal do Maranhão estava posto a serviço de deslocamentos em São Luís da família do ministro Flávio Dino. O ministro Moraes enquadrou no inquérito do fim do mundo, que recebe qualquer coisa, né? Desde pequenas causas até golpes, né? Passando por primeira instância, segunda instância, terceira instância, todo mundo entra aqui, né? Tem CEP para todo mundo. E foi feita a busca, foi feita a apreensão também na casa do jornalista em março e agora na suposta fonte dele, a pretexto de que a fonte teria pago alguma coisa ao jornalista, 100 mil. Né? E a fonte é um secretário de Estado, do governador, que é rival político do ex-governador Flávio Dino, eleito senador, representante do Maranhão. Coisas do Brasil de hoje, coisas incríveis, né? Uma pessoa lá de fora, de um país civilizado, estranha. Estranha muito essas coisas. Bom, uma outra questão também, né, estranha, né? Desde que a primeira-dama Janja reclamou de um... Eu nem sabia que existia esse tal de Discord. Né? Depois que, nessa plataforma da rede social, uma menina de 13 anos foi induzida à morte, a Janja reclamou, e hoje a Agência Nacional de Proteção de Dados tirou do ar esse Discord imediatamente. Acho que na China não seria tão rápido. Ela pediu para os chineses tomarem iniciativa em relação ao TikTok, mas aqui a gente é mais rápido nessas questões. Né? Bom, tem uma outra questão. Vivemos Lewis Carroll, Alice no País das Maravilhas, parece que Brasil, o País das Maravilhas. Essas coisas incríveis que acontecem aqui. Juízes do Supremo, Gilmar, Dino, Moraes e Zanin, deram 72 horas para que tribunais estaduais do Maranhão, Goiás, Distrito Federal, Paraná, Rio de Janeiro e Rio Grande do Norte avisassem e mandassem que devolvessem, dessem o nome dos 1.100 juízes que estão recebendo acima dos 70% acima do teto. É aquilo que todo mundo brincou, né, o pessoal na área jurídica, o Supremo fez uma interferência para que se... Imagina, ele é o guardião da Constituição, para que se guarde a Constituição e se respeite o que está escrito no inciso 11 do artigo 37, que ninguém no serviço público receberá acima dos subsídios dos ministros do Supremo a qualquer título. Mas aí o Supremo estudou e disse que até 70% pode. E tem gente recebendo acima de 100. Tem um desembargador aposentado do Rio Grande do Norte que em abril e maio recebeu 1 milhão e 100. Tem um outro desembargador aqui, é um dinheirão também, 3 milhões e 200 em 12 pagamentos, um do Maranhão. Uma beleza. E dizem que na AGU também existiria isso. Carece de números. Né? Mas o fato é que a Constituição está aí, a gente lê a Constituição, é uma coisa, e depois recebe notícias da prática da Constituição, e é outra coisa. É bem interessante. Um juiz escandinavo, por exemplo, da Suécia, da Noruega, recebeu uma informação dessas. Né? Ele vai achar que a gente está realmente no País das Maravilhas, numa ficção. Bom, uma outra questão, um professor estadual em Ponta Grossa, agora se sabe, e está sendo investigado pela Polícia Civil, que já apreendeu o computador dele, o celular dele, para ver se esse caso é apenas um caso ou se situa numa situação de muitos casos com alunas, em que ele exige que a aluna mande para ele uma foto nua. Né? E na mensagem dele, ele diz assim: você não tem escolha ou quer reprovar. Esse professor tem que ser imediatamente demitido, porque ele não sabe língua portuguesa. Não tem conhecimento da língua portuguesa. Porque a aluna não reprova ninguém, quem reprova é ele. A aluna é reprovada, ela é a voz passiva. Meu Deus, isso eu aprendi no primário, mas o professor não sabe disso. Isso é terrível, eu fico pensando, será que outros professores fazem a mesma coisa com a língua portuguesa ou com as alunas? Eu não quero nem pensar. Mas enfim, esse vai pagar. Já foi afastado e é um absurdo. Imagina os pais dessa menina de 15 anos, o que devem estar querendo fazer com o professor. Outra questão, Rui Costa Pimenta, do Partido da Causa Operária. É um político que eu acompanho, porque ele é muito racional, é inteligente, né? E diz coisas interessantes. E agora entrou a polícia na casa dele, fazendo busca e apreensão. A acusação é de que eu gasto do partido com gráficas na propaganda eleitoral. O partido fez uma nota grande, né, repudiando o que aconteceu e tal, mas fica aqui o registro, porque, enfim, né, em termos, em países em que as liberdades não estão sendo nem a Constituição observadas, né? Muito menos o sigilo da fonte, né? E o próprio candidato Haddad aqui diz que um carro da polícia ficou seguindo o motorista dele durante um tempão enorme, ele quer saber por quê. Aliás, tem uma frase atribuída ao Haddad, eu vi na CNN, né? Eu nem creio que seja verdadeira, não é possível, que ele disse, já avisei a minha esposa, dia 5 de outubro ela irá dormir com o próximo governador de São Paulo. Está todo mundo fazendo piada, né? Piada pronta. Né? Ela, Tarcísio vai ter que dar explicação para a mulher dele. Né? Agora, a outra coisa estranha é a seguinte, eu acho que quando ele casou, ele foi declarado, eu vos declaro esposo e esposa, né? Deve ser isso. E não, eu vos declaro marido e mulher, né? De São Paulo, Alexandre Garcia.
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3: Hora certa.
2: 12:42.
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2: A polícia do Espírito Santo prendeu um homem que estava foragido e era acusado de matar uma mulher em uma bicicleta elétrica, na frente da filha dela. As investigações apontam que o crime teria sido motivado por um atrito familiar. O suspeito foi localizado e detido, sendo encaminhado ao sistema prisional. A Polícia Civil informou que as apurações sobre o caso continuam, buscando esclarecer todos os detalhes do trágico episódio.
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14: Oba! Alô você! Tô chegando! Muito prazer, eu sou o Silva Júnior e está no ar mais uma edição do Giro Astral. Quinta-feira, hoje, 13 de agosto de 2026. E a partir de agora você fica por dentro das previsões para o seu signo. É o Giro no Ar e eu começo com Áries. A energia que você coloca nas suas atitudes ajuda a afastar afastar os problemas e encontrar soluções com mais facilidade. Sua disposição também melhora graças à qualidade do seu sono. Continue cuidando desse equilíbrio para manter o bom momento. Número da sorte 19. Alô, Touro, chega mais! Algumas divergências podem surgir nas suas relações hoje. Mantenha a objetividade e não entre em conflitos desnecessários. Sua energia pede mais organização, então evite se dispersar e planeje melhor os compromissos da agenda. Número da sorte é o 6. Alô, gêmeos! A atenção e o carinho das pessoas ao seu redor vão tocar o seu coração. Então aproveite esse momento sem resistência. Só não se esqueça de fazer uma pausa, porque ninguém consegue manter o mesmo ritmo o tempo todo. Número da sorte 29, gêmeos! E daqui a pouco eu volto com mais um bloco, destacando previsões para Câncer, Leão e Virgem. Não desgruda, é o Giro Astral no ar pra você.
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0: Essas são as últimas horas dessa quinta-feira. Eita, coisa boa é sempre estar com você de segunda a sábado aqui no nosso The Mills Coffee Time. Fica com Deus e até amanhã.
1: Numa entrevista recente, a atriz Julie Andrews confirmou que não estará em O Diário da Princesa 3. Julie diz que não se vê interpretando Clarice, a avó de Mia, no terceiro filme. Não estou completamente aposentada, mas é um tipo diferente de trabalho que faço atualmente.
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6: 1:06.
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6: Uma grande operação foi deflagrada no Distrito Federal, resultando na prisão de ao menos 30 suspeitos de fabricar e distribuir anabolizantes de forma ilegal. Agentes cumpriram 43 mandados de prisão e 64 de busca e apreensão. Além das prisões, a justiça determinou o bloqueio de R$32 milhões dos investigados. A ação visa combater o mercado clandestino de substâncias que podem oferecer sérios riscos à saúde pública.
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4: Legal, turma! Estamos de volta com mais um bloco das previsões astrais e o nosso giro astral nesta quinta-feira. Agora tem mais um bloco destacando previsões para Câncer, Leão e Virgem. Eu começo com Câncer. Alô, você! Hoje será importante selecionar melhor quem faz parte do seu convívio. Sua firmeza aumenta e isso favorece boas decisões. A energia está em alta, mas controle os impulsos antes de agir para evitar arrependimentos, viu, Câncer? Número da sorte é o 12. Alô, Leão! Você dedica mais atenção às pessoas que realmente merecem o seu tempo e isso traz bons resultados. Apenas pense bem antes de assumir projetos muito grandes. Não confunda entusiasmo com excesso de confiança. Número da sorte 25. Alô, Virgem! Antes de chegar a uma conclusão definitiva, vale muito a pena refletir um pouco mais, cara. Ainda existe um detalhe importante para ajustar. Então ajuste. Sua disposição continua excelente, mas procure fugir da agitação no fim do dia para recuperar as energias. Número da sorte para você, Virgem, é o 3. E no próximo bloco vai ter previsões para Libra, Escorpião e Sagitário. É o nosso giro astral destacando as previsões para o seu signo. Ótima quinta para você. Segura que eu vou ali e volto já.
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6: É, moçada, quanto mais a gente corre do problema, o problema corre atrás da gente.
7: É aquele velho ditado, né, gente? Quanto mais eu rezo, mais assombração me aparece.
6: O assunto tá nessa história.

0: 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Atenção, você que é fã do Green Day. A banda norte-americana lançou no YouTube o canal Green Day TV. Segundo os músicos, ninguém sabe quem aprovou isso. Apareça por lá para um fluxo contínuo de imagens ao vivo, clipes, fitas VHS desenterradas, raridades e provavelmente algumas coisas que deveriam ter permanecido nos arquivos. 24 horas por dia, 7 dias por semana. E o Green Day TV também vai exibir uma vez por semana o Transmission Unknown, apresentado por Trey Cool, baterista da banda.
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3: 1:19.
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3: O Brasil ordenou a suspensão das transmissões ao vivo na plataforma Discord. A decisão da Agência Nacional de Proteção de Dados vem após a morte de uma adolescente de 13 anos que teria sido incitada ao suicídio durante uma live no aplicativo. A ANPD concedeu 3 dias úteis para que o Discord suspenda suas funções de vídeo ao vivo, alegando que a empresa não adotou medidas razoáveis para prevenir e mitigar riscos de graves violações de direitos de crianças e adolescentes. A polícia já deteve 5 menores suspeitos de ligação com o caso.
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9: Legal, turma! Estamos de volta com o nosso Giro Astral com mais um bloco. E agora tem destaque Libra, Escorpião e Sagitário. E eu começo as previsões do bloco com você, Libra. O dia favorece o amor, os momentos de lazer e o início de novos projetos ou relacionamentos. Conversas importantes podem fortalecer seus vínculos e trazer mais segurança. Além disso, este também é um excelente momento para viajar. Número da sorte 31, Libra. Alô, Escorpião! Você terá a oportunidade de recomeçar sobre bases mais sólidas ao lado de alguém importante. Seja verdadeiro nas suas atitudes e preserve sua autenticidade. Apesar da fase movimentada, cuide da sua saúde e deixe algumas tarefas para outro momento. Número da sorte 16. E para encerrar esse bloco, vamos com você, Sagitário. O otimismo volta com força e ajuda você a enxergar novas possibilidades para seus projetos. As próximas decisões podem trazer grandes satisfações. Reserve também um momento só para você e aproveite esse momento sem culpa. Número da sorte é o 8. Daqui a pouco tem o último bloco destacando Capricórnio, Aquário e Peixes.
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0: Atenção, você que é fã dos Raimundos. A banda vai celebrar 30 anos de carreira com um show especial em São Paulo no dia 28 de agosto no Manifesto Bar. Na celebração, hits como Eu Quero Ver o Oco, Mulher de Fases, A Mais Pedida, Milambe, entre outros. O álbum de estreia dos Raimundos foi lançado em 1994.
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2: Itambé FM e a hora certa. 1:40.
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4: O mercado financeiro brasileiro registrou volatilidade, com o Ibovespa operando em baixa e o dólar em alta. Investidores seguem atentos ao que chamam de risco Brasil, um conjunto de incertezas que impacta a economia nacional. Além disso, a divulgação do índice de preços ao consumidor dos Estados Unidos, que avançou 0,1% em julho, também influenciou o cenário global, com Wall Street encerrando a sessão em baixa e os mercados cautelosos.
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4: Muito bem, voltamos. É o último bloco de hoje do Giro Astral desta quinta-feira. Agora tem previsões para Capricórnio, Aquário e Peixes. A gente começa com você, Capricórnio. Suas conversas ficam mais leves e objetivas. E o otimismo ajuda você a encontrar o melhor caminho. Administre bem seus recursos e concentre sua energia na qualidade dos seus relacionamentos. Esse equilíbrio fará toda a diferença. Número da sorte 22. Alô, Aquário, chega mais! A rotina começa a parecer mais leve e isso renova o seu entusiasmo. A solidão não combina com este momento. Aproveite para encontrar pessoas queridas, sair de casa e se divertir um pouco mais. Número da sorte é o 14. Alô, Peixes! Você estará mais disposto a dedicar tempo e atenção às pessoas do seu convívio. E isso será muito valorizado. As emoções recentes podem ter desgastado suas energias. Priorize um bom descanso e cuide da qualidade do seu sono. Número da sorte 27. E o nosso giro astral de hoje, quinta, vai ficando por aqui. Eu sou o Silva Júnior e volto amanhã, sexta, final de semana, com mais previsões. Grande abraço, ótima quinta e até amanhã.
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0: rapidinha, rapidinha, rapidinha, rapidinha. Segundo rumores da imprensa norte-americana, a Warner ainda não garantiu que teremos uma sequência de Barbie no cinema. Há um impasse envolvendo salários e participação nos lucros entre a Warner e os principais nomes responsáveis pelo filme: a cineasta Greta Gerwig, o roteirista Noah Baumbach e os protagonistas Margot Robbie e Ryan Gosling. Dizem que eles já receberam mais de 6 propostas e até agora não aceitaram nenhuma.
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4: Hora certa!
3: 2 horas e 3 minutos.

O ministro da Agricultura e Florestas de Angola, Isaac dos Anjos, afirmou em Luanda que o país africano busca a participação de empresários brasileiros no setor do agronegócio. Ele ressaltou que Angola oferece condições claras e está disposta a desenvolver o setor com a expertise brasileira. A ex-ministra da Agricultura do Brasil, Kátia Abreu, presente no Fórum do Agronegócio Angola-Brasil, anunciou que a Empresa Brasileira de Pesquisa Agropecuária estará em breve em Angola, para dar suporte aos produtores locais.

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0: Recentemente, o BTS anunciou que retirou o álbum Every Rank da disputa pelo Grammy 2027. E segundo uma matéria do The New York Times, o BTS, possivelmente o maior grupo do mundo desde Michael Jackson, é talvez o único grupo musical coreano com a liberdade e influência necessárias para provocar uma mudança radical. Será esse o momento em que artistas e empresários vão se unir para forçar as principais instituições do setor a romperem com seu vício em racismo disfarçado de demografia? O BTS se opôs à criação da categoria Best Asian Pop Music Performance.
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Novos dados da Organização Internacional do Trabalho revelam um aumento global no desemprego jovem, com cerca de 67 milhões de pessoas entre 15 e 24 anos sem trabalho em todo o mundo, representando uma taxa de 12,4%. O relatório aponta para uma deterioração do mercado de trabalho para as novas gerações. A estagnação econômica e o crescente desafio da inteligência artificial são fatores que contribuem para esse cenário. Além disso, 20% dos jovens não estão empregados, nem estudando, nem em formação, evidenciando uma preocupante situação social e econômica.

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Rita House, que se prepara para brilhar no palco mundo do Rock in Rio em setembro, revelou detalhes emocionantes sobre sua jornada de saúde. Em uma entrevista franca, a artista abordou suas lutas contra a endometriose e um raro distúrbio linfoproliferativo de células T, além de outras síndromes que a acompanham há anos. Com a balada acústica The End, de seu quinto álbum, House já havia dado um vislumbre de sua resiliência. Agora, ela compartilha abertamente os desafios de viver com múltiplas condições, incluindo lúpus e síndrome de Ehlers-Danlos, mostrando sua força e inspirando fãs ao redor do mundo.

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2: E a hora certa.
3: 2 horas e 39 minutos.

Os Estados Unidos lançaram um vídeo com o objetivo de reforçar seu domínio nas Américas, em um cenário de crescente movimentação e influência da China na região. A iniciativa americana ocorre em um momento de tensões geopolíticas e busca reafirmar a liderança dos Estados Unidos no continente. Outras notícias do dia incluem a desaceleração da inflação, preocupações do Banco Central Europeu e o terceiro dia de buscas por vítimas de terremoto na Colômbia.

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0: Eu acho que você tem que mandar aquela mensagem. Mas manda o que tá no seu coração.
1: Porque se fosse eu falaria mais ou menos assim.
2: Ei, boa noite. Antes de te bloquear, eu só vim te dizer que a partir de hoje pode tocar o terror, fazer o que quiser fazer. A boca é sua, curte suas farras. Sinto mais nada.
0: Não, apaga.

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1: O ator Guito, conhecido por seus papéis em Coração Acelerado e Pantanal, está novamente no centro de uma controvérsia. Ele retomou suas postagens nas redes sociais criticando a vacinação contra a Covid-19, especialmente em crianças, e levantando dúvidas sobre a eficácia das vacinas. As declarações do artista, que somam mais de 700 mil seguidores, estão causando desconforto na Globo. A emissora se vê em uma situação delicada, dando visibilidade a um talento que propaga informações consideradas falsas, o que levanta o debate sobre a responsabilidade dos artistas

Brasil perdeu uma área de vegetação nativa equivalente a 2 vezes o tamanho da França nas últimas 4 décadas, conforme revela um estudo publicado. Essa perda aumenta significativamente a vulnerabilidade do país a fenômenos meteorológicos extremos. Com a previsão de um super El Niño de magnitude excepcional para este ano, várias regiões brasileiras se preparam para secas, inundações e incêndios. A Confederação da Agricultura e Pecuária do Brasil já alertou para os possíveis impactos em cultivos cruciais, como café, soja e açúcar.

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1: 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Vem

notícias para os fãs de séries. A Globo está considerando uma segunda temporada para Jogada de Risco, que estreou após a Copa do Mundo e tem conquistado excelentes números de audiência no Globoplay. A produção, exibida com 2 episódios por semana, se tornou um verdadeiro fenômeno. O sucesso da trama no streaming tem sido um dos grandes destaques da programação da emissora. Com a repercussão positiva e o engajamento do público, a expectativa é grande para que a história ganhe novos capítulos e continue prendendo a atenção dos

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1: 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E a hora certa.
2: Hora certa.
3: 3 horas e 14 minutos.

O cenário político brasileiro é marcado por importantes movimentações em Brasília. O Congresso Nacional discute o fim da chamada taxa das blusinhas, que afeta diretamente consumidores de plataformas internacionais, enquanto o presidente Luiz Inácio Lula da Silva retoma o diálogo com o presidente do Senado, Davi Alcolumbre. Essas articulações visam acelerar votações de propostas consideradas cruciais pelo governo antes do avanço definitivo do calendário eleitoral de 2026. A pauta econômica e as eleições presidenciais ganham cada vez mais espaço na agenda nacional.

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3: Chegando mais informações do mundo das celebridades por aqui, o nosso Pronto Falei já está no ar. E olha só, em meio ao processo que busca o reconhecimento de paternidade de Yasmin Zoé, de 11 anos, Gabriela Gaspar voltou a se pronunciar nas redes sociais, viu? A modelo húngara, que sustenta que a menina é filha de Neymar Júnior, fez questão de rebater dúvidas sobre sua versão dos fatos e reafirmou que nunca mentiu sobre o caso. Abre aspas, quero escrever mais uma coisa importante, embora só consiga repetir para mim mesma. Eu não minto sobre nada e nunca vou mentir, escreveu. Na publicação, Gabriela também esclareceu o estágio atual do processo judicial. Ela afirmou que o material genético de ambas as partes já foi coletado, mas explicou que o exame de DNA ainda não foi realizado. Rapaz, será, hein? Será, hein? O que será que pode estar acontecendo aí, rapaz? Será que é mais uma filha do Neymar? Vamos aguardar aí, porque tem muito pano para manga essa história também, viu? Eu sou Kleber Salles e volto daqui a pouco aqui no nosso Pronto Falei.
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6: Itambé FM e a hora certa.
7: 6:28.
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2: Alô, é da Rádio?
3: Você é da Rádio?
2: Eu quero pedir uma música.
3: E que música você gostaria de pedir?
2: Eu queria pedir aquela. Andei, andei com esta moto.
3: Andei, andei com esta moto?
2: É.
3: Esta música não existe.
2: Existe sim, essa aqui, ó.

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3: E a Anitta, gente, vamos falar da Anitta? Pois é, a Anitta pode estar vivendo um novo romance. Pois é, segundo o colunista Lucas Pazin do Metrópolis, a cantora estaria tendo um affair com o ator baiano Danilo Mesquita. Os dois teriam sido vistos em clima íntimo durante um show de Djavan no Rio de Janeiro. Aos 34 anos, Danilo já atuou em produções como Amor da Minha Vida, 3% e Segundo Sol. O ator também já foi apontado anteriormente como possível affair de Bruna Marquezine. Até o momento, Anitta e Danilo não confirmaram o suposto relacionamento, viu? Rapaz. Será? Onde há fumaça, há fogo, né? Muito bem. Daqui a pouco a gente volta com mais notícias do mundo da fama, né? Mundo dos famosos, as celebridades em evidência.
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5: Hora certa.
6: 3 horas e 42 minutos.
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1: Aqui é o sobrinho do Tonho.
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1: Eu queria mandar a música pra ele, que ele trabalha no corpo de bombeiro.
2: E que música você quer mandar pra ele?
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4: De volta por aqui no nosso Pronto Falei, e o cantor Gabi, de 27 anos, anunciou que vai se afastar das redes sociais após se irritar com comentários sobre sua transformação física. O pagodeiro perdeu cerca de 40 quilos e afirmou estar cansado dos julgamentos, principalmente relacionados ao uso de medicamentos para emagrecimento. Gabi disse que a decisão de mudar o corpo foi pessoal e contou com acompanhamento profissional. O artista também revelou que começou a cuidar mais da saúde após chegar aos 112 quilos. Diante das críticas e de comentários de pessoas que dizem preferir sua aparência anterior, Gabi afirmou que está deixando as redes por tempo indeterminado, viu? É, rapaz, então tá aí. Ó, o pessoal fica reclamando, fica, né, questionando, criticando e tudo mais. Então tá aí, eita fogo, né? A melhor coisa que ele faz mesmo, né? Que o Gabi faz é deixar as redes sociais mesmo, né? Porque esse povo é muito mal, assim, Alcer. Eu sou Kleber Salles e vou ficando por aqui com o Pronto Falei. Grande abraço pra você e até lá, hein?
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5: Itambé FM e a hora certa.
6: Hora certa.
7: 4 horas.
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0: Joga energia lá em cima que virou verão, por gentileza. Satisfação imensa. Essa música mexe muito comigo.
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Oro tanto por você, meu filho. Sua vida me preocupa, sabe? Você é um menino tão bom. Você é um menino tão abençoado, sabe? Porque só Deus na sua vida, na minha vida. Tá bom? Obrigada, meu filho, por tudo, tá bom? Obrigada de coração. Eu fico sem palavras, sabe? Te amo.

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0: O cantor Zé Felipe está novamente nos holofotes da vida amorosa. Após os recentes términos com Ana Castela e Virgínia Fonseca, o sertanejo abriu o jogo e refletiu sobre um novo romance que estaria vivendo. A notícia agitou o mundo das celebridades e deixou os fãs curiosos. Com a vida amorosa sempre em evidência, Zé Felipe parece estar em uma nova fase. Os detalhes sobre a identidade da nova paixão ainda são escassos, mas a declaração do cantor já é suficiente para alimentar as fofocas e especulações sobre quem conquistou o coração do artista.
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2: Sim, é da rádio.
1: E eu quero mandar uma música.
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1: Eu quero mandar uma música pra minha mãe. 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
2: E que música quer mandar pra ela?
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0: Beba com moderação. Direto do G1, uma curiosidade que a gente adora. O hit Jennifer, que marcou a carreira de Gabriel Diniz, está sendo relembrado. A canção, que estourou nas paradas, nasceu de um romance de Tinder. E acreditem, quase ficou guardada na gaveta do embaixador Gustavo Lima. É sempre bom reviver essas histórias que mostram como a música sertaneja é cheia de surpresas e reviravoltas. Jennifer se tornou um fenômeno e mesmo anos depois, continua na memória dos fãs, provando a força dos grandes sucessos do nosso sertanejo. 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
1: 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E também FM, e a hora certa.
2: 4:41.
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5: E aí, e aí, como que você está? Tudo bem? Muito prazer, eu sou o Johnny Silva. Hoje quinta-feira. Que maravilha, né? Quase final de semana. Hoje quinta-feira, hoje é 13 de agosto de 2026. O que você está aprontando por aí? A partir de agora você vai curtir a Tarde Mais Que Demais. Aquele programa que traz muita música, traz muita energia positiva. Ai, muita coisa boa vai passar por aqui. E a sua participação também através das nossas redes sociais, do nosso WhatsApp, do nosso Instagram, do nosso Face, do nosso site, do nosso aplicativo. Ah, que maravilha! Sempre muito bom ter você aqui. Vamos curtir juntinho. Esta quinta-feira especial, pra nunca mais você esquecer na sua vida, viu? Uma tarde maravilhosa pra todos nós, tá começando mais uma vez a Tarde Mais Que Demais. É Lauana Prado, pra começar muito bem.

0: você curtindo por aqui o Pop Latino com Luiz Fonsi e Demi Lovato. Ah, que dupla maravilhosa, né? Essa parceria aí ficou top de linha. Antes você curtiu aqui o Israel e Rodolfo com o Jorge Matheus aqui na nossa programação. E continuamos por aqui o Léo Foguete com o Felipe Amorim. É hit. Ah, por aqui a música não para, continua.
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0: Opa, você acredita que eu tô cansado aqui de dançar? Meu Deus, aqui no estúdio. O pessoal vai achar que eu sou louco, mas a música é boa e a programação é maravilhosa, nem se fala, né? Você curtindo aqui o Grupo Menos é Mais, com o Simone Mendes, Pedro Pecado. Antes você ouviu aqui os dois filhos de Francisco, Zezé de Camargo e Luciano, Melina Veneno. Vou para um breve intervalo, mas já já eu volto trazendo mais pra você.
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2: Fala, Brasil! A dupla Bruno e Marrone acaba de fazer história mais uma vez, esgotando os ingressos para o show no Villa Country em São Paulo pela 15ª vez consecutiva. A apresentação acontece nesta sexta-feira, dia 14 de agosto, e celebra uma parceria de sucesso que já dura 15 anos com a principal casa de show sertaneja da América Latina. Os ingressos esgotados reforçam a força e o carinho do público pela dupla, que continua arrastando multidões e emocionando gerações com seus grandes sucessos. É a prova de que a música de Bruno Marrone segue mais viva do que nunca no coração.

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1: Itambé FM. E a hora certa.
2: 5 horas e 12 minutos.
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13: Alô, é da rádio?
14: Sim, é da rádio.
13: Eu quero pedir uma música.
14: Igual música, pedir?
13: Eu quero pedir a música do cara que dorme cedo.
14: Música do cara que dorme cedo?
13: É.
14: Mas eu não sei que música é essa.
13: É aquela. Vai me dizer que vai dormir.
14: Vai me dizer que vai dormir?
13: É.
14: Mas essa da música não existe.
13: Existe sim, essa aqui, ó.

Quem você é curtindo? Marília Tavares, casado ou solteiro? Aqui na nossa tarde mais que demais. Quero mandar um abraço especial aí pra Priscila. Oi, Priscila, tudo bem, meu anjo? Tá curtindo a gente aí dentro do ônibus com foninho de ouvido? Ah, Priscila, dá um sorrisão aí, vai. É isso aí, ela falou: Johnny, tô curtindo aqui a rádio, tô gostando da programação, tô gostando da tarde mais que demais. Por aqui continua um abraço especial também pro Marcos, que é motorista de aplicativo e tá sempre sintonizado aqui na nossa rádio. Obrigado, continua.

0: cachês do Brasil hoje, do mundo sertanejo, é. Estou falando do Murilo Huff. Também o cara é de boa demais, né? Você não vê falar muita coisa. Ah, o cara vai devagarzinho, tá indo assim, assim, comendo pelas beiradas e vai-se embora, viu? Sucesso, Murilo. Ah, você curtiu aqui também o Felipe Araújo com o Luan Pereira, Board Splash. Vou para um breve intervalo, mas já eu volto.
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2: E também FM e a hora certa.
3: Hora certa!
4: 5:37.
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0: obrigado, obrigado. Que honra, viu? Obrigado.
1: É nóis, obrigada!
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0: continuamos por aqui com muita música boa. É a nossa tarde mais que demais. Um abraço especial aí pra você que tá trabalhando aí na portaria. Alô, Maruição, um abraço pra você, viu? Tá curtindo a gente aí no centro da cidade? Tá sempre ligado aqui na nossa programação. Tá aí o Zé Neto e Cristiano, o barulho do foguete. Ah, que maravilha. É a nossa tarde mais que demais com muita música boa pra você. Chegando por aqui, Simone Mendes, Erro Gostoso.
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0: você ouvindo aqui os caras que diz assim, benção pai, benção mãe. Estou falando do Guilherme Santiago com a participação do Jorge Matheus, Pijama Amarelo. Vou para um breve intervalo, já já eu volto.
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2: Itambé FM e a hora certa. 6:03.
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1: Gente, será o que está acontecendo com Gustavo Lima? Só música assim, é retrovisor, é proibido terminar, termina comigo antes. Ah, não sei não, viu? O que está passando na cabeça desse homem? Ah, você vai curtir aqui, termina comigo antes.

0: Quem gostou faz barulho. Muito obrigado, gente. Muito obrigado.
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Castela e veio junto com ela o Léo Foguete, o Agroplay aqui na nossa programação. Por aqui continua, tá chegando mais uma da Simone Mendes aqui na nossa programação. Ao que é sucesso tem que tocar, né? Ela tá estouradaça aí em todo o Brasil.

você ouvindo Gustavo Mioto, Eu Fujo, é a nossa tarde mais que demais, trazendo só os maiores artistas pra você e os maiores hits passam por aqui na nossa rádio, tá bom? Quero agradecer você que ficou com a gente até agora, participando, interagindo, ficou juntinho, coladinho, compartilhou o nosso aplicativo, foi muito bom estar com você nesta quinta-feira, tá bom? A nossa tarde mais que demais volta amanhã na sexta-feira.

0: Tchau!
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1: Alô, turma bonita! Fala aí, comadre, compadre! Tudo bem? Tudo certinho? Eu sou Kleber Salles, estou chegando para mais uma edição aqui do nosso Onda Sertaneja, nesta quinta-feira, 13 de agosto de 2026. É uma ótima quinta-feira para você que se liga com nós aqui, para você que tá ligado em nós, no nosso Onda Sertaneja. Muita moda boa, muita moda chonada, para você que sempre gosta, né, de ouvir as melhores músicas. Onda Sertaneja já tá no ar e você pode participar com a gente por aqui, né? É, pode indicar sua moda preferida também nas redes sociais da rádio. Aqui você é quem manda na programação e nessas próximas duas horas a gente vai trazer aqui os clássicos sertanejos, só modão de viola para você que está sempre acompanhando a gente, né? Uma ótima quinta. Bom dia, boa tarde, boa noite, meu filho. Eita, bora tomar aquele cafezinho gostoso, ouvindo as melhores músicas sertanejas.

0: Eita, nós! Aí o nosso Onda Sertaneja, teve a capa do Viajante, né? Hélio Carreiro Rossi, Toalha Vermelha, e o João Bosco e Vinícius também, né? Com Bruno e Marrone, Vida pelo Avesso. Rapaz, ficou bonita essa gravação dos quatro aqui, viu? É, João Bosco e Vinícius e Bruno e Marrone, né? Muito bom, viu? Projeto muito bacana do João Bosco e Vinícius de regravações, né? Lá de 2015. E a gente continua com mais moda boa pra você aqui no nosso Onda Sertaneja. Cadê a música, meu filho? Ah, apareceu a música aqui, ó. Justiça Divina com Tonico e Tinoco.
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0: Belmonte Amaraí aqui no Onda Sertaneja, Capricho do Destino, finalizando mais um bloco para você que curte as melhores músicas, né? É, só moda bonita para você por aqui. E daqui a pouco a gente tá de volta, né? Depois do intervalo, eu vou trazer mais música boa na programação. Então, ó, não saia daí, continue ligado na nossa quinta-feira.
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2: Itambé FM e a hora certa.
3: Hora certa.
4: 6:59.
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0: É o nosso Onda Sertaneja no clima da sua rádio preferida. A gente vai seguindo em frente com muito mais, hein? Você sempre na melhor rádio. Agora nesse bloco a gente vai curtir aqui Monteiro e Monteirinho, Gaivota Triste. Vamos abrir o nosso quarto e último bloco de hoje, né? Com essa moda bonita aqui. E o JC Toninho com Taxista do Além vai ser a próxima de hoje também aqui, viu? No nosso Onda Sertaneja. Música.

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Zé Fortuna e Pitangueira, a cruz da vida no nosso Onda Sertaneja. As mais belas canções, as melhores do passado, né? Você vai curtindo com a gente por aqui. Teve o Tião Carreiro e o Paraíso com Cerne de Aroeira. E agora, no nosso Onda Sertaneja, tem Zé do Rancho e Zé do Pinho com Gigante Adormecido. Na programação da nossa quinta-feira, vamos juntos!

0: obrigado, obrigado, gente. Que Deus abençoe cada um de vocês. Obrigado, obrigado, do fundo do coração. Que noite gostosa.
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0: Aí, fechando o nosso Onda Sertaneja Divino Reis. E o Rei Divino, o Menino e o Boi, foi a nossa última de hoje. Gente, olha, um grande abraço. Muito obrigado pela sua companhia, pela sua audiência, viu? Eu, Kleber Salles, tô indo embora, mas volto amanhã aqui na programação do Onda Sertaneja com muito mais moda boa, muito mais clássicos sertanejos pra você, tá bom? Super abraço, tchau, obrigado!
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5: Fala, gente! Nós estamos chegando aqui na nossa rádio preferida. Maravilha de programação, né, Chuchu? Tudo bem aí? Tudo certo? Tudo beleza? Que coisa boa hoje. É quinta-feira, véspera de final de semana, hoje dia 13 de agosto de 2026. Vamos lá, porque tem notícia do mundo dos famosos, né, Donadinho, Donadinha? É, essa galera tá aprontando aí. E olha, a gente vai começar falando pra vocês sobre o burburinho do novo casal famoso aí chegando, a Anitta e o Danilo Mesquita. Será? Os rumores de um possível romance entre o Danilo Mesquita e a Anitta ganharam força nos últimos dias, né? O ator teve no show da cantora em São Paulo e chamou atenção ao aparecer curtindo a apresentação ao lado de Mauro Machado, pai da artista, gente. E não foi a primeira vez que os dois foram vistos próximos, viu? Cerca de duas semanas atrás, Danilo e Anitta também teriam sido vistos juntos em um show do cantor Djavan, no Rio de Janeiro, em um camarote mais reservado. No fim de semana, Danilo ainda voltou ao show da Anitta no domingo, mas dessa vez teria evitado os fotógrafos. O ator está solteiro e já teve outros relacionamentos que despertaram, né, a curiosidade do público. Ele namorou durante cerca de 4 anos a Yomi Domênica, filha do rapper Mano Brown. O relacionamento terminou em agosto de 2025. Danilo também já foi apontado como possível caso de Bruna Marquezine, né, durante as gravações da série Amor da Minha Vida. Os dois interpretavam um casal e tinham bastante sintonia, mas nunca confirmaram um relacionamento fora das telas. Agora, a bola da vez é a Anitta. Mas até o momento também nada de confirmação oficial, né? Os dois não assumiram namoro e também não falaram publicamente sobre os rumores. Então fica aquela pergunta que a internet adora, né? Será que temos um novo casal no pedaço ou é apenas amizade? Hã? Por enquanto o romance está no campo dos rumores, mas que os encontros estão dando o que falar, aí estão, né? O que você acha? Não sei, muito suspeito, né? E o nosso Fofocando, gente, volta daqui a pouquinho. Já nós vamos contar pra vocês um babado. A Juliana Paes passou um perrengue numa viagem que ela fez pro Japão, gente. E tá processando a empresa Emirates, a empresa de aviões, a companhia de aviões. Daqui a pouco, né, a companhia aérea. Daqui a pouco eu conto pra você. Continue aqui, vai aí curtindo a programação da rádio preferida da sua vida e até daqui a pouco.
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9: 7:30.
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1: Fala, meus amores! Tudo bem, Chuchu? A gente tá de volta nessa delícia de quinta-feira, hoje dia 13 de agosto. Vamos lá pra segunda de hoje, porque olha, quem diria que uma viagem pro Japão acabaria nos tribunais, hein? E ainda mais se tratando de Juliana Paes. É, a atriz e o marido, Carlos Eduardo Batista, entraram com uma ação contra a Emirates